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1: É na costa do Amapá que foi descoberta uma nova riqueza do Brasil.
0: A Petrobras anunciou a existência de petróleo num poço que está sendo perfurado pela empresa.
1: Assim que concluída a perfuração, será feito o levantamento da quantidade de petróleo na região.
0: Hoje, autoridades visitaram um navio sonda da empresa, embarcação adaptada para a perfuração de poços em águas profundas e ultraprofundas.
2: Com a descoberta da Petrobras da presença de petróleo em poço perfurado na margem equatorial, uma comitiva do governo federal visitou nesta segunda-feira o navio sonda da empresa. A embarcação está localizada em região de águas profundas no litoral do Amapá. De acordo com a presidente da Petrobras, Magda Chambriard, o poço começou a ser perfurado em outubro do ano passado e em mais alguns dias deve ter o trabalho de avaliação concluído.
3: Nós descobrimos óleo, né, no poço Morfo, mas que até agora confirmou todas as nossas expectativas de um potencial relevante de petróleo na margem equatorial, mais especificamente no litoral do estado do Amapá. Esse poço vai acabar nos próximos talvez 15, 20 dias, né? Vamos ver quando é que ele acaba. Logo a seguir, nós temos que delimitar essa descoberta, ou seja, a gente tem que saber quanto é que de petróleo tem de fato nessa área, né?
2: Na semana passada, a Petrobras já havia confirmado a presença de hidrocarbonetos na região. Os hidrocarbonetos são compostos orgânicos formados exclusivamente por átomos de carbono e hidrogênio, e onde são encontrados indicam presença de petróleo e gás natural. Com a exploração de novos poços, a Petrobras pretende garantir segurança energética para o futuro. Como destaca o ministro de Minas e Energia, Alexandre Silveira.
4: Que a gente possa se orgulhar de ter, sim, 90% da nossa energia elétrica limpa e renovável e 50% da matriz geral. E, portanto, nenhum brasileiro em sã consciência pode abrir mão da sua soberania e das suas riquezas naturais para poder combater miséria, combater fome e fazer desenvolvimento.
2: O poço onde a Petrobras encontrou petróleo está localizado a cerca de 175 quilômetros da costa do Amapá, a uma profundidade de quase 2.900 metros. De acordo com a Petrobras, atualmente cerca de 80% do petróleo extraído no Brasil vem do pré-sal. Essa exploração deve chegar ao pico até 2035. Indicando a necessidade de outras fontes de combustível fóssil. Reportagem Luana Karen.
1: Como deve ser o ensino de arte nas escolas? O Ministério da Educação homologou diretrizes para o ensino do componente curricular na rede de educação básica.
0: O documento estabelece que o ensino deve ser organizado em quatro eixos: artes visuais, dança, música e teatro.
1: O anúncio dessas diretrizes ocorreu hoje. A repórter Thaís Antônio acompanhou tudo e traz os detalhes ao vivo pra gente aqui no estúdio. Boa noite, Thaís.
5: Boa noite, Mariana. Boa noite, Luciano e ouvintes da Voz do Brasil. De acordo com as novas diretrizes, o ensino de arte nas escolas deve aproximar os estudantes das diferentes formas de fazer e vivenciar a disciplina. E para isso ser feito, a arte deve ser dividida em quatro componentes curriculares: artes visuais, dança, música e teatro. O texto complementa a Base Nacional Comum Curricular, que estabelece os conhecimentos, competências e habilidades esperados dos estudantes ao longo da educação básica. Com isso, as escolas passam a ensinar conteúdos, métodos e processos de criação em arte como prática educativa e não apenas como atividade secundária ou recreativa. Outro destaque é a aproximação entre professores, artistas e mestres e mestras das culturas populares. A resolução reconhece a importância de incluir esses saberes no processo educativo por meio de um trabalho colaborativo com professores de artes visuais, dança, música e teatro, como explica o ministro da Educação, Leonardo Barchini.
6: Primeiro, a gente fortalece as quatro linguagens separadamente, elas obviamente atuam em conjunto, mas a gente fortalece cada uma das quatro linguagens: as artes visuais, a música, a dança e o teatro. E a gente reconhece que na formação de professores com essas diretrizes, também precisaremos ter habilitação em cada uma dessas especificidades, dessas quatro linguagens, teremos que ter formação específica. Então, isso eleva o ensino das artes a outro nível.
5: A resolução também define orientações para

0: organização do currículo, a distribuição dos professores, a estrutura física e pedagógica das escolas e os processos de avaliação. Todas essas medidas devem considerar princípios como equidade, acessibilidade, inclusão e justiça social. Mariana e Luciana, com vocês.
1: Obrigado pelas informações, Thaís Antônio.
2: A malária é caracterizada por febres altas, calafrios, tremores, dores de cabeça, podendo estar associada também a vômitos e náuseas.
1: Causada principalmente pela picada de mosquitos infectados, a maior parte de casos da doença estão no norte do país.
2: Mas no ano passado caiu o número de infectados pela malária, bem como de óbitos em função da doença.
3: A malária contaminou cerca de 118 mil pessoas no ano passado, 15% a menos do que em 2024. Os resultados foram apresentados nesta segunda-feira, durante um congresso da Sociedade Brasileira de Medicina Tropical. O número de mortes em função da doença também caiu, especialmente na região amazônica, que concentra o maior número de casos, como disse o ministro da Saúde, Alexandre Padilha.
4: 2025 nós tivemos uma redução de mais de 50% dos óbitos por malária, mais de 40% de redução de malária em terra indígena, mais de 40% de malária em áreas de assentamento rural, assentamentos na região amazônica brasileira, que é uma das duas regiões com maior incidência de casos de malária. E tivemos o menor número de internações por malária.
3: Em menor escala, a infecção pode ocorrer devido à transfusão sanguínea, compartilhamento de agulhas contaminadas ou da gestante para o bebê. Mas o principal modo de transmissão é pela picada de fêmeas infectadas do mosquito Anopheles, também conhecido como carapanã ou mosquito prego, de acordo com o presidente da Sociedade Brasileira de Medicina Tropical, Gustavo Romero.
5: Por isso, a gente tem às vezes muita dificuldade, né, de definir exatamente aquela população que efetivamente está em risco, né? Os mosquitos se mexem, né? E os mosquitos crescem com as variações climáticas, que é outro detalhe importante que a gente deve levar em consideração. E muito frequentemente populações que estão mais vulneráveis estão mais expostas à picada desses mosquitos. E por isso que a malária se transmite com tanta eficiência, né?
3: Se diagnosticada a tempo, a malária tem cura e o tratamento é eficaz. Após a confirmação da doença, o paciente recebe o tratamento gratuitamente em unidades do Sistema Único de Saúde, inclusive a tafenoquina, medicamento que previne novas manifestações da malária. Por ser administrado em dose única, ele impede que o paciente abandone o tratamento, como explica o infectologista Marcos Lacerda.
6: Comparando com as medicações que são tradicionalmente usadas para malária, que vão de 7 a 14 dias, resulta num benefício muito grande para o paciente. É que as pessoas se tratam enquanto tem febre, geralmente 2, 3 dias, depois ela para de usar a medicação. E isso então faz com que as recaídas aconteçam. Praticamente metade dos casos que estão registrados hoje no Brasil são de recaídas. Então uma medicação que iniba a recaída é uma medicação altamente estratégica no controle da malária no país.
3: O medicamento está disponível tanto para pacientes maiores de 16 anos e com mais de 35 quilos, quanto para crianças a partir de 2 anos e com peso mínimo de 10 quilos. Reportagem Graziele Bezerra.
1: Entre junho e julho foram confirmados 21 casos de sarampo no estado de São Paulo.
2: Neste fim de semana, o ministro da Saúde, Alexandre Padilha, esteve no estado, em Grajaú, acompanhando a vacinação contra a doença.
1: E comentou que o reforço na imunização visa prevenir a circulação e a transmissão do sarampo.
7: Em 2026, nós já temos aqui na cidade de São Paulo cerca de 20 casos também com relação de importados, são cepas que circularam nos Estados Unidos e no Canadá. E esse esforço é para manter esse bloqueio, para não permitir que aconteça em São Paulo em 2026, o que aconteceu em 2019, quando começou um surto assim e se propagou para ter 20 mil casos de sarampo em 2019. Naquele momento o Brasil perdeu o certificado de livre do sarampo. Reconquistamos o certificado em 2024 e queremos manter São Paulo, o estado de São Paulo e o Brasil livre do sarampo.
2: Para crianças de 6 a 11 meses, a dose aplicada durante a estratégia é considerada dose zero e não substitui as doses previstas no calendário nacional de vacinação aos 12 e aos 15 meses.
1: Para as demais idades, os profissionais de saúde verificam a necessidade de vacinação de acordo com a faixa etária e a situação vacinal de cada pessoa.
2: A cada hora, mais de 1000 vidas são perdidas devido às doenças cardiovasculares em todo o mundo, segundo a Organização Mundial de Saúde.
1: Estima-se que cerca de 18 milhões de pessoas morrem anualmente em decorrência de condições que afetam o sistema circulatório.
2: De acordo com a Sociedade Brasileira de Cardiologia, o Brasil ocupa o nono lugar em número de mortes cardíacas.
1: E hoje, 17 de agosto, marca o início da Semana da Saúde Vascular, que promove conscientização, prevenção e diagnóstico precoce.
8: Seu Manuel Arruda da Silva tem 80 anos. Quando precisou ser atendido para tratar de um ferimento, descobriu um grave comprometimento na circulação. Uma cirurgia vascular conseguiu inicialmente melhorar o fluxo de sangue, mas a amputação da perna direita acabou sendo inevitável. Hoje, 8 meses depois, seu Manuel agradece pela vida.
9: Eu estou aqui ainda. Estou aí com na história.
8: Histórias como a de seu Manuel Arruda ajudam a explicar por que as doenças que comprometem a circulação continuam sendo um importante problema de saúde pública. Elas estão entre as principais causas de morte no país. Muitas dessas condições se desenvolvem de forma silenciosa. Por isso, a prevenção e o diagnóstico precoce são fundamentais para reduzir complicações e salvar vidas. O cirurgião vascular do Hospital Universitário de Brasília, Paulo Saad, alerta para hábitos e cuidados que podem prevenir doenças vasculares.
10: Controlar a glicemia, controlar a pressão, controlar as gorduras no sangue e cessar o tabagismo.
8: O aposentado Humberto dos Santos, de 62 anos, sofreu um infarto em 2022. Após o episódio, teve um AVC que comprometeu a fala e os movimentos. Desde então, faz tratamento no Hospital Universitário de Brasília. O filho, Leandro dos Santos, que o acompanha no tratamento, fala sobre um vício que colaborou para agravar o quadro de doenças cardiovasculares de seu Humberto.
11: Eu sempre foi fumante, né?
12: E aí vocês acham que a causa principal foi essa?
11: Creio que seja, né? Cigarro.
8: O especialista Paulo Saad fala sobre alguns sinais que indicam que é hora de procurar um médico.
10: Um paciente que caminha uma curta distância e já começa a ter dor, aquele paciente que faz o esforço e tem dor no peito. Então esses sinais significam que o músculo que está trabalhando, se você tem uma obstrução da circulação, esse oxigênio não chega na quantidade necessária, esses pacientes precisam procurar ajuda urgentemente.
8: A informação é uma aliada dos pacientes na hora de reconhecer sintomas precoces, procurar atendimento no momento certo e adotar medidas que melhoram a qualidade de vida. Por isso, na semana de 17 de agosto, é comemorada a Semana da Saúde Vascular, período dedicado à conscientização sobre doenças que afetam o sistema circulatório. Reportagem Luciana Colares de Holanda.
1: Hoje também é Dia do Patrimônio.
2: A data foi criada para marcar a importância de preservar a arte, a cultura e a história que estão por trás de tantas tradições brasileiras.
1: O patrimônio pode ser material, como conjuntos de casarões históricos ou determinados prédios e igrejas, ou imaterial, quando está ligado a festas tradicionais, por exemplo.
2: Hoje, mais cedo, eu conversei com o presidente do Instituto do Patrimônio Histórico e Artístico Nacional, Davidson Guzmão, sobre a preservação e a conservação dessa memória coletiva. Acompanhe. Presidente Davidson Guzmão, bem-vindo à Voz do Brasil, para a gente falar de história, cultura, nesse Dia do Patrimônio, né? Eu queria que o senhor começasse, então, explicando por que que a gente precisa de um dia para marcar esse tema e quais são as provocações que essa data faz.
13: Mariana, primeiro quero dizer que é um prazer estar aqui para a gente falar de algo que é tão importante para o reconhecimento da diversidade cultural brasileira, que é o patrimônio cultural. Uma das nossas principais atribuições e competências é a ampla divulgação e promoção do patrimônio cultural cultural, exatamente para que essa diversidade seja reconhecida, não só pelo Estado, mas que ela seja reconhecida e percebida também pela sociedade. E é por isso que a gente tem um dia dedicado ao patrimônio cultural, o dia 17 de agosto, que é um dia que foi escolhido em razão do nascimento, a data de aniversário de Rodrigo Melo Franco de Andrade, que foi o primeiro presidente do IFAM,

0: e que ficou 30 anos ao longo, ficou 30 anos fazendo a gestão do IPHAN e que foi a pessoa que inaugurou um sistema de proteção de patrimônio cultural no Brasil. Então, esse a justificativa, vamos dizer assim, é por causa, né, do nascimento de Rodrigo Melo Franco, que a gente tem o dia 17 de agosto escolhido, mas é sobretudo por conta da importância do patrimônio na vida das pessoas no dia a dia.
1: Agora, as celebrações vão se prolongar ao longo de todo esse mês. Qual é o tema desse ano e o que está previsto na programação?
0: Esse ano o tema é patrimônio criativo, inclusão produtiva, trabalho e renda. Exatamente para marcar uma dimensão do patrimônio cultural, que é a dimensão da cidadania e da produção de renda, da possibilidade de trabalho e renda para pessoas que vivem do patrimônio cultural. Vou dar um exemplo, o ofício de paneleiras lá em Goiabeiras, um bairro lá no Espírito Santo, né, em que a gente tem um bem cultural que é o ofício de paneleiras, um saber tradicional relacionado ao fazer a panela, né, que é produzida, a panela de barro que é produzida onde é feita a famosa moqueca capixaba.
1: Aquela panela tradicionalíssima de fazer a moqueca capixaba, né?
0: Exatamente. E que tem uma dimensão, uma relação muito direta com o mercado, que, portanto, afere renda, né? Ofere renda para aquelas paneleiras. Então, esse é um exemplo importante, mas a gente tem vários outros, né, de pessoas, de detentores que vivem diretamente do patrimônio cultural, de centros históricos que são dinamizados a partir do patrimônio que é reconhecido, desse centro histórico que é reconhecido em algumas das nossas cidades no país.
1: E aí a gente tem uma programação prevista, as pessoas podem checar essa programação onde? Como é que funciona?
0: Isso, a gente tem uma programação em todos os estados do Brasil, nós teremos atividades. Essa programação ela está disponível no portal do IPHAN, www.ifan.gov.br. Quem quiser acessar e ver o que vai estar acontecendo no seu estado, pode acessar a programação lá no portal do IPHAN na internet.
1: Lembrando aqui que IPHAN se escreve com PH, né?
0: Exato.
1: Que é Instituto do Patrimônio Histórico e Cultural. Presidente, no próximo ano também vamos ter outra celebração importante, que são os 90 anos do IPHAN, né? Quais são os principais desafios que ainda permanecem em relação à preservação do patrimônio?
0: Isso, ano que vem o IPHAN completa 90 anos e nós estamos aí pensando numa série de atividades e programação que deve ocorrer ao longo do ano todo. Em termos de desafios, a gente tem vários desafios, porque o patrimônio cultural, ele se relaciona com o dia a dia das pessoas, com o dia a dia das cidades. E aí eu posso aqui, acho que nomear dois. Um que está na ordem do dia e que a gente tem discutido muito é no que a gestão do patrimônio se relaciona, por exemplo, com as mudanças climáticas, né? Então, o aumento da intensidade de chuvas, das temperaturas, como que isso se relaciona com o patrimônio cultural na gestão dos centros históricos, que cuidados nós devemos ter e como nós devemos pensar ações de prevenção, adaptação e mitigação a essas mudanças climáticas. Esse é um desafio que está na nossa ordem do dia e que nós estamos pensando como tratar desse enfrentamento às mudanças climáticas no âmbito da gestão do patrimônio cultural. Um outro desafio é aquele que na verdade é um desafio e é ao mesmo tempo diretriz para a gestão do patrimônio cultural, que é a gestão compartilhada. Então, a articulação com estados e municípios, a articulação com a sociedade civil organizada para a gestão do patrimônio, para que essa gestão, ela de fato, ela seja compartilhada entre os órgãos de poder público e a sociedade.
1: Pois é, e é importante que a sociedade mesmo se envolva, né, presidente, nesse tema, cobre a preservação do patrimônio na sua cidade, no seu estado. Como que é possível fazer isso?
0: Bom, hoje a gente tem a participação social como um princípio que atravessa a maioria das políticas públicas no Brasil, inclusive a de patrimônio cultural. Então, hoje a sociedade, as pessoas podem procurar os órgãos de patrimônio de sua cidade, do seu estado, podem procurar o IPHAN tem representação, tem superintendências em todos os estados e podem procurar também as instâncias de controle social que trabalham com patrimônio cultural, os conselhos de cultura e, em alguns casos, os próprios conselhos de patrimônio que existem nos municípios e nos estados.
1: Lembrando, né, presidente, que até para deixar um pouco mais palpável para as pessoas, quando a gente fala de patrimônio, a gente está falando tanto daquele casarão histórico, aquele prédio antigo, aquela igrejinha, mas também do fazer cultural.

0: muito típico, tudo isso é dever nosso, como sociedade, ajudar a preservar, né? O senhor mencionou aí as paneleiras, por exemplo. Tudo isso é patrimônio e é dever da sociedade proteger, né?
1: Exato, é tudo isso e muito mais. Na verdade, a gente faz uma divisão entre patrimônio material e imaterial, mas quando a gente está falando de patrimônio, a gente está falando de valor, na verdade, sobretudo, né? Então, é importante a gente entender que o patrimônio material, as edificações, as obras de arte, elas são reconhecidas e entendidas como integrantes da nossa identidade, como elementos que ajudam a compreender a nossa história, as várias memórias e identidades que existem no país, porque são atribuídos valores a essas coisas. Da mesma maneira, as várias celebrações, os conhecimentos tradicionais, os fazeres, os saberes, né, lugares que são importantes, né, para a compreensão das memórias. Memórias dos vários grupos formadores da sociedade brasileira, para usar o termo da Constituição, também são importantes. É o chamado patrimônio imaterial.
0: É isso aí. Nós conversamos com Davidson Guzmão, presidente do Instituto do Patrimônio Histórico e Artístico Nacional. Falei errado mais cedo. Instituto do Patrimônio Histórico e Artístico Nacional. Muito obrigada, presidente, pela sua entrevista aqui à Voz do Brasil.
1: Obrigado, Mariana. A gente está à disposição da Voz do Brasil e de todos os brasileiros para conversar sobre o patrimônio. Essa é a nossa função, nosso métier e é, sobretudo, a nossa alegria.
2: Concursos federais têm novas nomeações e convocações.
0: As medidas publicadas no Diário Oficial da União contemplam aprovados nas duas edições do Concurso Público Nacional Unificado e no Comando do Exército.
2: Todas as nomeações foram homologadas antes do início do período de defesa eleitoral.
0: Para o CPNU2, estão autorizadas 69 nomeações de candidatos de nível superior. E para a primeira edição do CPNU, são 40 vagas de contratação temporária.
2: Quem está na lista de espera do primeiro concurso público unificado deve realizar uma nova manifestação de interesse entre os dias 24 de agosto e 4 de setembro pelo aplicativo SouGov ou pela versão web do serviço mediante login.
0: Quem não se manifestar no prazo será excluído do banco de candidatos aprovados em lista de espera de todos os cargos do CPNU1, inclusive para fins de contratação temporária.
2: Estão abertas as inscrições para o selo Patrocinadores do Futuro 2026.
0: Uma iniciativa que pretende reconhecer a contribuição de empresas e entidades para a promoção, para a proteção previdenciária de seus trabalhadores e associados.
2: A participação é gratuita e voluntária.
0: As inscrições vão até 31 de agosto e são realizadas por formulário eletrônico disponível no site gov.br/previdência.
2: O regulamento completo e as orientações também estão disponíveis no portal do Ministério.
0: Essas foram as notícias do governo federal.
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2: Fique agora com as notícias do Poder Judiciário e do Congresso Nacional. Boa noite.
0: Uma boa noite, até amanhã.
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5: Poder Judiciário inicia a 33ª semana Justiça pela Paz em Casa.
6: Para STJ, prisão em flagrante de mãe em estado diverso da morada dos filhos não impede concessão de regime domiciliar.
5: TSE inaugura o Centro de Divulgação das Eleições 2026, o CDE.
6: Boa noite, eu sou Arthur Filho.
5: Eu sou Walter Lima.
6: A partir de hoje até sexta-feira, 21 de agosto, o Poder Judiciário Brasileiro se mobiliza na 33ª semana Justiça pela Paz em Casa.
5: Coordenada pelo CNJ, em parceria com os Tribunais de Justiça estaduais, a iniciativa promove mutirões de julgamentos e audiências para dar rapidez aos processos de violência de gênero, além de realizar ações de conscientização em todo o país. Carolina Chaves.
7: A campanha é realizada 3 vezes ao ano, nos meses de março, agosto e novembro. O foco é fortalecer a política judiciária no combate à violência doméstica e familiar contra a mulher. Segundo o presidente do STF e do CNJ, ministro Edson Fachin, esta semana, mais uma vez em todo o Brasil, os tribunais de justiça prepararam programações especiais.
8: Será o nosso esforço concentrado de julgamentos. de audiência.

0: violências e mutirões voltados à proteção de mulheres em situação de violência. Os números nos impactam. Os números mostram um judiciário que tem pressa.
1: Na última edição, realizada em março deste ano, foram proferidas mais de 16 mil sentenças, realizadas mais de 10 mil audiências e concedidas 11.648 medidas protetivas de urgência.
2: O fato de uma mãe ser presa em estado diferente de onde filhas menores residem não impede por si só a concessão da prisão domiciliar.
3: Essa conclusão é do STJ, Fátima Uchoa.
4: Durante viagem de ônibus interestadual, a mulher foi presa em flagrante e teve a prisão preventiva decretada após serem encontradas drogas na mochila dela. A defesa informou que a mulher era mãe de duas meninas menores de 12 anos e pediu a prisão domiciliar. O Tribunal de Justiça do Paraná negou o pedido porque as crianças já estavam com a avó em outro estado. Mas no voto que prevaleceu na sexta turma do STJ, o ministro Og Fernandes explicou que mesmo com a gravidade da acusação e a expressiva quantidade de droga apreendida nesse caso, essas circunstâncias isoladamente não impedem o regime domiciliar.
2: O Tribunal Superior Eleitoral inaugurou hoje o Centro de Divulgação das Eleições 2026, o CDE.
3: O espaço instalado no TSE em Brasília foi preparado para atender aos profissionais de imprensa envolvidos na cobertura das eleições de outubro deste ano. Rimac Souto.
5: A inauguração foi feita pelo presidente do TSE, ministro Cássio Nunes Marques.
6: A ideia é que o Centro de Divulgação das Eleições seja mais do que um espaço de trabalho para os profissionais que acompanharão as eleições. O objetivo é que se torne um ambiente de diálogo aberto com a Justiça Eleitoral, em que a transparência e o acesso à informação não encontrem quaisquer obstáculos. O trabalho realizado por vocês, jornalistas, de dentro e de fora do país, é essencial para que a sociedade tenha acesso a informações corretas e contextualizadas sobre o processo eleitoral. Nunca é demais sublinhar que uma imprensa livre e participativa é sinônimo de democracia. A Justiça Eleitoral tem na imprensa uma aliada por compartilhar com ela a paixão pela democracia e pela informação de qualidade.
5: Ao inaugurar o CDE, o ministro também lançou a campanha Eleições 2026, Coisa de Pele.
2: Comissário de bordo demitido por se recusar a tomar a vacina contra a Covid-19 deve receber as verbas rescisórias.
3: O TST entendeu que ele tinha uma justificativa médica para não se vacinar. Simone Moura.
7: O comissário da Gol foi demitido por justa causa em novembro de 2021 durante a pandemia. Ele disse que não tomou a vacina porque tinha risco elevado de trombose. Inclusive, apresentou o laudo médico que indicava a contraindicação à vacinação. Mas a empresa alegou que o atestado não tinha respaldo científico. A justa causa foi mantida na primeira instância, mas o Tribunal Regional do Trabalho do Rio de Janeiro afastou a punição. No TST, ao analisar recurso da Gol, o entendimento é que a recusa à vacina pode, em tese, ser considerada ato de indisciplina ou insubordinação.
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2: A você uma boa noite.
3: E até amanhã.
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10: Eu sou Paula Groba.
11: E eu sou Ricardo Nakaoka.
10: E estes são os destaques de hoje do Jornal do Senado, que começa agora.
11: Senado terá esforço concentrado e fim da escala 6x1 pode entrar na pauta.
10: Avança projeto que prevê biometria de recém-nascidos para evitar troca e tráfico de bebês.
11: Instalada comissão sobre MP que amplia crédito para motoristas.
12: Boa noite.
13: Boa noite.
12: Mesmo com as campanhas eleitorais em curso, o Senado vai manter a agenda de votações. O presidente do Senado, Davi Alcolumbre, convocou os parlamentares para um novo esforço concentrado de 31 de agosto a 4 de setembro.
13: Entre os temas que podem ser analisados está o fim da escala de trabalho 6x1. Os detalhes com a repórter Raíssa Abreu.
14: Os senadores e senadoras voltam a se reunir para votar temas prioritários.

0: sanitários na semana de 31 de agosto a 4 de setembro. O anúncio foi feito pelo presidente Davi Alcolumbre. Na pauta, o fim da escala de trabalho 6x1, a PEC da Segurança Pública e a criação da Política Nacional de Minerais Críticos e Estratégicos.
1: Então eu decidi, como presidente do Senado, que uma semana seria semipresencial e a outra semana de esforço concentrado presencial. Eu queria que os gabinetes fossem avisados, as assessorias avisadas, para que no próximo esforço concentrado nós estejamos todos aqui presentes no plenário, se for possível, os 81 senadores.
0: Essa é a segunda data de esforço concentrado de votações do segundo semestre. Na primeira, de forma semipresencial, foram votados, por exemplo, o projeto que cria o Programa de Desenvolvimento da Indústria de Fertilizantes e uma medida provisória que socorreu vítimas de desastres naturais. Esforço concentrado é como se chamam as reuniões centralizadas em períodos curtos, na tentativa de votar projetos urgentes, apesar do período eleitoral, quando os parlamentares estão em campanha em seus estados. Esse ano, 2/3, ou 54 das vagas do Senado estão em disputa. 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
2: A troca de bebês e o tráfico de crianças são riscos que podem ser evitados com mais segurança e identificação nas maternidades. Um projeto aprovado pela Comissão de Constituição e Justiça prevê a coleta de dados biométricos do recém-nascido logo após o parto.
3: A medida busca garantir a identificação segura do bebê e dar mais proteção às famílias. Os detalhes com o repórter Bruno Lourenço.
4: Pelo texto, o procedimento de identificação biométrica deverá registrar as impressões digitais da mãe e a dos pés do bebê. Essas informações constarão da declaração de nascido vivo. A relatora, senadora Roberta Cioli, do Republicanos de Roraima, defendeu a medida.
5: Exigência de vinculação individualizada e rastreável entre a identificação biométrica da mãe e do recém-nascido, destinada a assegurar a autenticidade, identificação e a integralidade das informações registradas.
4: A senadora doutora Eudócia, do PSDB de Alagoas, reforçou que a iniciativa aumenta a segurança do registro civil e previne a troca, o roubo, as adoções irregulares e o tráfico de bebês.
6: E aí nós iremos mudar a história dos nossos recém-nascidos para não terem o risco de serem trocados ou de ser confundido contra o bebê, enfim, de ter algum tipo de fraude.
4: A proposta passará por um turno suplementar de votação na CCJ antes de poder seguir diretamente para análise da Câmara dos Deputados.
2: O presidente da Comissão de Relações Exteriores defendeu um acordo para evitar uma escalada comercial com os Estados Unidos. Isso porque uma disputa comercial pode ter impactos diretos na economia e nas relações entre os dois países.
3: Diante do novo tarifaço americano, o governo brasileiro abriu um processo de reciprocidade e o Senado acompanha as negociações. O repórter Pedro Pincer tem mais informações.
7: O governo brasileiro anunciou a abertura formal do processo para avaliar se o tarifaço dos Estados Unidos contra exportações nacionais será respondido com base na lei da reciprocidade econômica, que é um novo mecanismo da legislação brasileira para disputas comerciais. O Palácio do Planalto informou que o procedimento foi iniciado a partir do compartilhamento do pedido pela Secretaria Executiva da Câmara de Comércio Exterior com os demais integrantes do seu Comitê Executivo de Gestão. O consultor legislativo do Senado, Marcos Túlio Bezerra, lembrou que o Brasil pode pôr sobre a mesa pautas essenciais para os Estados Unidos, como direitos autorais que afetam as big techs e patentes de medicamentos.
8: Então, se com a ameaça das medidas, a possibilidade de adoção das contramedidas aqui pelo governo brasileiro, o governo já consiga ser bem sucedido em retomar a negociação, a gente já considera que a lei vai ter um sucesso.
7: Em nota, o presidente da Comissão de Relações Exteriores, senador Nelsinho Tradi, do PSD de Mato Grosso do Sul, afirmou receber com atenção à decisão do Poder Executivo. Para o senador, o Brasil precisa estar preparado para agir quando necessário, sem esquecer que as relações bilaterais com os Estados Unidos ocorrem há mais de 200 anos e que todas as possibilidades de entendimento devem ser buscadas antes de uma escalada comercial.
2: Quem trabalha ao volante, o veículo é ferramenta de trabalho e fonte de renda. Mas na hora de trocar o carro ou renovar a frota, o acesso ao crédito pode ser um obstáculo.
3: Para facilitar esse financiamento,

0: O Congresso vai analisar uma medida provisória sobre o tema. A senadora Leila Barros foi eleita presidente da comissão mista, que vai examinar a proposta. A reportagem é de Marcela Cunha.
1: A senadora Leila Barros, do PDT do Distrito Federal, destacou que o texto foca em uma categoria que hoje reúne mais de 2 milhões de brasileiros: motoristas de aplicativo, taxistas, entregadores e motofrentistas. Esses trabalhadores dependem de seus veículos diariamente, mas esbarram na burocracia dos bancos na hora de financiar um novo modelo. Ao assumir a presidência da comissão mista, a senadora Leila ressaltou que a falta de crédito acessível acaba penalizando quem mais trabalha.
2: Quem trabalha por aplicativo sabe como é difícil chegar ao sistema financeiro apresentando uma renda variável e conseguir crédito com juros e prazos razoáveis. Muitas vezes, o resultado é continuar trabalhando com um veículo antigo e compromete uma parcela cada vez maior da renda do trabalhador.
1: Para facilitar os financiamentos, a medida provisória prevê o uso de recursos do Fundo de Investimento em Infraestrutura Social e a criação de mecanismos de garantia pública. Além de gerar renda, a proposta foca em cidades sustentáveis, incentivando frotas de baixo carbono e pontos de recarga de baterias. A relatora será a deputada Amanda Gentil, do Progressistas do Maranhão.
3: Eleições 2026.
4: Em 2026, o eleitor vai às urnas para escolher quem vai representar seu estado ou distrito federal no Senado. Mas, afinal, o que faz um senador? Além de participar da criação e da revisão das leis, ele tem a missão de fiscalizar o governo federal e exercer atribuições exclusivas do Senado.
0: A reportagem de Yasmin Rodrigues explica como funciona esse trabalho e por que o Senado tem um papel central na democracia brasileira.
5: O Senado Federal é uma das duas casas do Congresso Nacional e representa os estados e o Distrito Federal. Senadores e deputados federais apresentam, discutem e votam propostas que podem virar leis. O Senado também tem o chamado papel revisor. Depois de aprovada em uma das casas, a proposta é analisada pela outra, que pode fazer mudanças antes da aprovação final. Para o presidente do Senado, Davi Alcolumbre, o trabalho dos parlamentares é uma responsabilidade de todos.
6: Isso não é uma missão de um homem, nem de uma mulher, nem da mesa diretora. Isso é a missão dos 81 senadores, de todos os partidos constituídos no Brasil, de 513 deputados federais e deputadas, porque só a união pode transformar verdadeiramente a vida das pessoas.
5: Senadores e deputados também têm a função de fiscalizar o Poder Executivo. Isso significa acompanhar as ações do governo federal, avaliar políticas públicas, analisar as contas da Presidência da República e criar CPIs. Mas o Senado tem atribuições que são exclusivas da Casa. Uma delas é aprovar as autoridades indicadas pelo Presidente da República, como ministros dos tribunais superiores, o Procurador-Geral da República, diretor do Banco Central e embaixadores. Outra é autorizar operações de crédito da União, dos estados, do Distrito Federal e dos municípios. E, por fim, o Senado é responsável por julgar o presidente da República em um processo de impeachment, depois que a Câmara dos Deputados autoriza a abertura do processo.
0: Trabalhos técnicos de Eliseu Caires, o Jornal do Senado fica por aqui. Acompanhe agora as notícias da Câmara dos Deputados. Boa noite.
4: Boa noite e até amanhã.
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7: Câmara aprova diretrizes para desenvolvimento do futebol feminino.
8: Deputados reduzem a carga tributária para resseguradoras nacionais.
7: Parlamentares regulamentam a profissão de conservador-restaurador.
8: Boa noite. Avança na Câmara a proposta que regulamenta a profissão de conservador-restaurador de bens culturais. A medida era uma demanda histórica da categoria, como informa a repórter Paula Bittar.
9: A Comissão de Constituição e Justiça da Câmara aprovou uma proposta que regulamenta o exercício das profissões de conservador, restaurador de bens culturais e de técnico em conservação e restauração de bens culturais. De acordo com o texto aprovado, poderá atuar como conservador, restaurador de bens culturais móveis e integrados quem tiver diploma de curso superior na área, reconhecido pelo Ministério da Educação ou expedido por instituição estrangeira e revalidado no Brasil, ou mestrado ou doutorado na área expedido por instituição

0: educação brasileira reconhecida pelo Ministério da Educação ou por instituição estrangeira e revalidado no Brasil, desde que tenha elaborado dissertação ou tese em tecnologia da conservação e restauração de bens culturais móveis e integrados e comprove pelo menos 5 anos de atividades técnicas e científicas próprias do campo. Também poderão exercer a profissão aqueles com diploma de outros cursos superiores que exerçam atividades na área há pelo menos 5 anos até a data de publicação da lei e os que tenham concluído até a data de publicação da lei curso de especialização na área observada a carga horária mínima exigida pelo Ministério da Educação. Entre as atribuições do conservador restaurador de bens culturais móveis e integrados estão realizar procedimentos de conservação e restauração em bens culturais, ministrar aulas relacionadas ao tema, desenvolver e coordenar projetos e pesquisas científicas sobre o tema e elaborar laudos técnicos, orientar e supervisionar acondicionamentos e acompanhar o transporte de obras de valor histórico, artístico e cultural, como courier. Já para atuar como técnicos em conservação e restauração de bens culturais móveis e integrados, é preciso ter curso de educação profissional técnica de nível médio na área, no Brasil ou no exterior e revalidado no país, ou então atuar na atividade comprovadamente há mais de 5 anos e não possuir escolaridade técnica exigida até a data da publicação da lei. Entre as atribuições desse profissional estão realizar exame técnico do estado de conservação de bens culturais móveis e integrados e auxiliar em eventos como seminários e exposições sobre o tema. Entre os deveres e responsabilidades do conservador, restaurador e do técnico estão assumir apenas trabalhos que possam realizar com segurança dentro dos limites de sua formação, não utilizar produtos, materiais e procedimentos técnicos que ponham em risco a integridade do bem cultural e na compensação de acidentes ou perdas não encobrir ou modificar o que existe do original, de modo a não alterar suas características e condições físicas após o evento. A autora do projeto, deputada Fernanda Melchiona, do PSOL do Rio Grande do Sul, considerou a aprovação uma vitória para os profissionais e para as universidades. Segundo ela, os profissionais pleiteiam essa legislação.
1: Eles tinham apresentado essa iniciativa com então o deputado Chico Alencar, que nesse ano não exerceu um mandato federal. E eu apresentei, portanto, esse projeto, que depois foi qualificado pelas contribuições das universidades que têm o curso, como é o caso da UFPEL, na Universidade Federal do Pará, conhecendo a formação e o trabalho, que contribui enormemente para a preservação de bens culturais, o nosso patrimônio, a valorização da carreira, o incentivo à formação técnica se aproxima de padrões internacionais, né? De conservação e restauração.
0: A proposta considera bem cultural móvel o objeto de natureza artística, histórica, documental, científica e tecnológica. Isso abrange obras de arte, documentos, artefatos arqueológicos, etnográficos e de cultura popular e elementos paleontológicos de ciências naturais, científicos e tecnológicos, possíveis de serem deslocados ou transportados. Já o bem cultural integrado está vinculado à superfície construída de um bem imóvel ou da natureza. Isso inclui pinturas artísticas ou decorativas, retábulos, esculturas, ourivesaria, cerâmica, azulejaria, estuques, relevos, elementos decorativos e tecnologias que envolvam os elementos construtivos e os materiais de construção empregados nas vedações, revestimentos e acabamentos. A proposta que regulamenta o exercício das profissões de conservador, restaurador de bens culturais e de técnico em conservação restauração de bens culturais segue agora para o Senado, a menos que haja recurso para votação antes pelo plenário da Câmara. Da Rádio Câmara, de Brasília, Paula Bittar.
2: Educação.
3: Beto Preto, do PSD, exalta a expansão dos cursos de medicina nas universidades estaduais do Paraná. O deputado cita a criação do curso de medicina em Apucarana e o lançamento da graduação no campus da Unespar em Paranavaí, além do curso de enfermagem em Paranaguá.
4: Na opinião de Beto Preto, a ampliação das vagas em cursos da área de saúde contribui para a formação de profissionais que atuarão no Sistema Único de Saúde. O parlamentar reforça que as graduações são gratuitas e oferecem oportunidades para estudantes da rede pública.
2: Saúde.
3: Paulo Soares, do Podemos de São Paulo, apresentou projeto que visa descentralizar e regionalizar os serviços do SUS, usando estruturas hospitalares atualmente desocupadas em cidades menores para ampliar atendimentos e reduzir mortes em filas.

0: de espera.
1: Paulo Soares cita a cidade de Bauru como exemplo, com a morte de 1.123 pacientes à espera de leitos nos últimos 5 anos. O congressista cobra mais atenção do governo federal às regiões interioranas, com a disponibilização de profissionais e equipamentos.
2: Previdência.
0: Rodrigo Hollenberg, do PSB do Distrito Federal, apresentou projeto que amplia o acesso ao benefício de prestação continuada. A proposta eleva para meio salário mínimo por pessoa o limite de renda familiar e permite descontar gastos com alimentação especial, medicamentos e terapias.
1: Rodrigo Hollenberg também defende a regulamentação da avaliação biopsicossocial. Ele sustenta que a medida é necessária para garantir o acesso efetivo das pessoas com deficiência aos benefícios previstos em lei.
0: Dani Cunha, do PL do Rio de Janeiro, defende projeto que permite a pais ou responsáveis por crianças e adolescentes com deficiência trabalhar sem perder o benefício de prestação continuada. Pela proposta da deputada, a remuneração de até 10 salários mínimos não entraria no cálculo da renda familiar.
1: Dani Cunha afirma que a regra atual desestimula o retorno ao mercado de trabalho, especialmente de mãe solo, já que qualquer aumento de renda pode resultar na perda do benefício da criança. Ela acrescenta que o texto também autoriza a dedução de despesas com o tratamento da deficiência.
2: Comissões.
0: Luiz Lima, do Novo, do Rio de Janeiro, destaca os resultados da CPMI do INSS na investigação de descontos indevidos em aposentadorias. De acordo com o deputado, a comissão ajudou a identificar operadores financeiros, servidores e entidades suspeitas de participação nas fraudes.
3: A gente teve a felicidade de mostrar para o Brasil, ser um facilitador até para a Polícia Federal e para o STF, das pessoas envolvidas. Servidores do próprio INSS, operadores financeiros, recebedores de propina, sindicatos de fachada. Então a gente tem mais de 20 pessoas hoje presas e percebeu o quanto o brasileiro dispõe de tempo e de inteligência para fraudar, para enganar.
1: Luiz Lima acrescenta que 3 entidades investigadas teriam desviado mais de 6 bilhões de reais de aposentados, com descontos mensais que chegavam a R$50. Na avaliação do deputado, a CPMI contribuiu para recuperar recursos e dificultar a repetição das fraudes.
2: Segurança Pública.
0: Bom Gás, do PT gaúcho, defende a aprovação de projeto que criminaliza a misoginia, entendida como ódio ou discriminação contra mulheres por sua condição de gênero. O deputado pondera que esse tipo de conduta alimenta a violência e viola a dignidade das mulheres.
1: Bom Gás pede que a Câmara vote logo a proposta, já aprovada pelo Senado. O parlamentar rejeita a ideia de que o projeto promova censura contra homens, mas diz que o objetivo é responsabilizar quem incentiva ou dissemina práticas de discriminação contra as mulheres.
0: Roberto Monteiro Pai, do PL do Rio de Janeiro, agradece a aprovação de uma moção de louvor ao filho Gabriel Monteiro na Comissão de Segurança Pública. Segundo o deputado, a homenagem reconhece a atuação do ex-vereador no combate à criminalidade.
1: Roberto Monteiro Pai também destaca o trabalho da policial civil do Distrito Federal, Deise Andrade, no enfrentamento ao feminicídio e à violência sexual contra crianças. O parlamentar ressalta a importância das ações de combate à violência contra as mulheres.
2: Economia.
0: A Câmara aprovou um projeto que reduz tributos pagos por empresas resseguradoras nacionais. O repórter Marcelo Lascher nos conta quais as medidas propostas.
4: O plenário da Câmara aprovou o projeto que reduz a carga tributária para resseguradoras nacionais. Resseguradoras são empresas que assumem parte dos riscos das seguradoras. Elas são responsáveis por uma espécie de seguro do seguro, usado principalmente em operações de grande valor ou com potencial para gerar perdas elevadas. O principal benefício proposto pelo projeto é a redução da alíquota da Contribuição Social sobre o Lucro Líquido, a CSLL, que hoje é de 15% e passa a ser de 9%. A proposta foi apresentada pelo deputado Isnaldo Bulhões Júnior, do MDB de Alagoas, com a justificativa de que as resseguradoras nacionais perderam o mercado a partir de 2019, com a eliminação de restrições à atuação de resseguradores estrangeiros. Segundo Isnaldo Bulhões Júnior, as resseguradoras estrangeiras não recolhem no Brasil CSLL e imposto de renda sobre pessoa jurídica, como as nacionais. Por isso, o projeto também isenta as empresas brasileiras de um adicional do imposto de renda. O projeto recebeu parecer favorável do relator, deputado Fernando Monteiro, do PSD de Pernambuco, mas não teve apoio do governo, como explicou o deputado Ayrton Faleiro, do PT do Pará.
5: Nós estamos tratando

0: projeto que ele traz implicações financeiras, ordenamento de despesa, impactos nas finanças. Nós estamos numa reta final de governo, que tem um plano econômico em curso, que tem compromissos com a sociedade para fazer entregas. É hora de nós trazermos e aprovarmos aqui coisas que venham trazer impacto financeiro.
1: Para o relator Fernando Monteiro, a arrecadação pode inclusive vir a aumentar, mesmo com benefício fiscal. Segundo ele, a proposta beneficia as empresas nacionais e pode forçar as estrangeiras a abrirem subsidiárias no país. Já o autor da proposta, Isnaldo Bulhões Júnior, disse que não há prejuízos para a arrecadação.
2: Não há um equívoco, não há nenhum prejuízo, não há nenhum problema. Apenas equaliza a empresa nacional, a empresa brasileira, dentro da concorrência com as empresas estrangeiras.
1: O projeto que reduz a carga tributária para resseguradoras nacional seguiu para análise do Senado. Da Rádio Câmara de Brasília, com informações de Antônio Vital, Marcelo Larcher.
3: Desenvolvimento Regional.
4: Leonardo Gadelha, do Podemos, reivindica o aumento da quantidade de água da transposição do Rio São Francisco destinada à Paraíba. O deputado afirma que o volume previsto atualmente para o estado é insuficiente para atender às demandas da população e do desenvolvimento regional.
5: Leonardo Gadelha argumenta que os canais da transposição comportam uma vazão superior à autorizada pela Agência Nacional de Águas. O parlamentar pede uma revisão da distribuição entre os estados do Nordeste diante do risco de agravamento da seca com a ocorrência de fenômenos climáticos extremos.
3: Transportes.
4: Euclides Petersen, do Republicanos de Minas Gerais, propõe financiar a modernização, ampliação e recuperação de aeródromos públicos de interesse regional. A ideia é criar um programa nacional que use incentivos fiscais para captar recursos de pessoas físicas.
5: Pela proposta, os contribuintes poderiam destinar parte do imposto de renda a projetos aprovados pelo governo. Segundo Euclides Petersen, a medida amplia a conectividade aérea e estimula o desenvolvimento econômico, o turismo e o acesso a serviços públicos no interior.
3: Trabalho.
4: Chico Alencar, do PSOL do Rio de Janeiro, defende a aprovação de um projeto de sua autoria que estabelece o fim dos penduricalhos, que são parcelas adicionais incorporadas aos salários de funcionários dos três poderes e que extrapolam o teto constitucional de R$ 46 mil brutos.
5: O legislador cita que 91% dos magistrados recebem acima do teto e, em sua avaliação, a medida vai combater a desigualdade salarial no país. Chico Alencar também cobra do Senado a aprovação do fim da escala 6x1 como medida de combate à desigualdade social.
4: Daniel Almeida, do PCdoB da Bahia, apoia as reivindicações da Campanha Nacional dos Bancários. O deputado destaca a recomposição dos salários, o reajuste do Vale Refeição, a participação nos lucros e melhores condições de trabalho nas agências e no regime remoto.
5: Daniel Almeida também pede mudanças nas regras dos planos de saúde dos bancos públicos. Segundo o parlamentar, alterações normativas dos últimos anos fizeram os bancários arcarem com uma parcela crescente dos custos.
3: Meio ambiente.
4: Delegado Matheus Laiola, do União do Paraná, apresentou o projeto que proíbe a caça esportiva em todo o país. A proposta altera a lei de proteção à fauna e também revoga dispositivos que tratam da regulamentação dessa modalidade de caça.
5: Segundo o delegado Matheus Laiola, a caça esportiva não pode se sobrepor à proteção dos animais e à preservação da biodiversidade. O parlamentar afirma ainda que a medida busca eliminar brechas na legislação e reforçar a proibição de práticas de caça voltadas ao lazer.
3: Esporte.
4: A Câmara aprovou uma política de incentivo ao futebol feminino no país. O repórter Antônio Vital tem mais informações sobre a proposta.
6: A menos de um ano da realização da Copa do Mundo Feminina no Brasil, o plenário da Câmara aprovou o projeto do governo que define diretrizes para o desenvolvimento do esporte no país. O projeto inclui o futebol feminino como prioridade da política pública esportiva nacional, com foco na profissionalização e na equidade de oportunidades. O texto também exige a elaboração de um plano de legado social, esportivo e financeiro da Copa do Mundo da modalidade, prevista para ocorrer entre 24 de junho e 25 de julho do ano que vem em 8 capitais. A proposta prevê que o Ministério do Esporte deverá promover condições favoráveis para o futebol feminino e incentivar a igualdade salarial e a participação de mulheres

0: na gestão do esporte e na arbitragem. O projeto limita a inscrição de atletas não profissionais em competições oficiais. Na principal divisão nacional, o limite será de 4 atletas amadoras por equipe, com redução gradual até alcançar a total profissionalização do esporte. O texto prevê ainda a criação de protocolos para combater a discriminação, a intolerância e a violência contra as mulheres no esporte. A medida abrange atletas, árbitras, treinadoras, torcedoras e demais profissionais. O projeto recebeu parecer favorável da relatora, a deputada Jaque Rocha, do PT do Espírito Santo. Ela acrescentou na proposta diretrizes como a proteção da integridade física e psicológica das jogadoras, o combate ao racismo e à violência. No plenário, o relator foi o deputado Ayrton Faleiro, do PT do Pará, que defendeu medidas de incentivo para a modalidade.
1: Achamos por bem que a gente incentive o futebol feminino. O futebol, na sua essência, ele cumpre uma função de integração, de convívio social. E quando a gente fala de futebol, a gente vem em primeira visão muito o futebol masculino. Mas se a gente for para, inclusive, os interiores de cada um dos nossos estados, nós vamos ver lá um crescente movimento também nos clubes profissionais da participação feminina.
0: Na mesma sessão, a Câmara aprovou o projeto que reconhece o futebol praticado no Brasil como manifestação da cultura nacional. Os dois projetos foram enviados para análise do Senado. Na Rádio Câmara de Brasília, Antônio Vital.
2: Danley de Deus Interrols, do PSD Gaúcho, sugere ao Ministério da Educação medidas para melhorar a formação dos profissionais de educação física para o atendimento de estudantes com deficiência. Ele defende a atualização dos cursos superiores para fortalecer a inclusão.
3: A sugestão de Danley de Deus Interrols também prevê mais atividades práticas, estágios e formação continuada sobre o tema. Ele avalia que a preparação atual é insuficiente e pode deixar professores inseguros para garantir a participação efetiva de alunos com deficiência nas aulas.
2: Termina agora o jornal Câmara dos Deputados, produzido pela Rádio Câmara, com trabalhos técnicos de Wellington Teles e a apresentação de Márcio Aquiles Sardi e Val Monteiro. Boa noite.
3: Uma boa noite para você. Ouça agora o Minuto do TCU.
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Amar pode trazer dor, mas conosco não há retirada. Absorvemos cada sensação, enfrentamos juntos, fazemos da dor uma sinfonia. E agora é a vez da música expressar as suas palavras.

música cessa, permanece um silêncio profundamente significativo. Mas o rádio continua, mais novidades estão a caminho.

0: E é por isso que nas pausas desta sintonia, cada uma é também um respiro. Faremos uma breve pausa, contudo não iremos longe da sua trajetória. Fique aqui, tome um fôlego e continue a ouvir as canções que ainda tem muito a dizer.
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4: 10:20.
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6: Regressamos e com nosso retorno continuam existindo sentimentos que nem mesmo o tempo pode apagar, pois são as histórias que nos marcam profundamente, ainda que pareçam ter sido separadas. Mesmo com as cicatrizes e o mutismo, permanece valioso escutar as memórias que o coração insiste em manter.

0: existem ocasiões em que um simples abraço é tudo o que desejamos. Entretanto, encontramos apenas silêncio. É quando a música se transforma em nossos consolos. Quando as recordações tornam o dia árduo, solte-as juntos a essa música. Nem cada lágrima deve ser reprimida. Vamos fazer uma breve interrupção, mas não te deixaremos sozinho. Continue aí, porque já tem mais uma música daquelas que tocam o coração.
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1: 10:38.
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3: Regressamos e a nostalgia permanece sentada ao seu lado, silenciosa, mas sempre presente. Surpreender com alguns momentos se tornam mais vivos quanto os nossos corações se esforça para apagá-los. Mas existem coisas que insistem em não partir. Quando é impossível desfazer as marcas deixadas, deixe de que uma nova música traga algum alívio. Escuta essa.

Algumas canções nos tocam profundamente, enquanto outras simplesmente reafirmam o que já conhecíamos. Agora permita que a próxima experiência revele o que você ainda não descobriu.

você continua sintonizado no Love Hurts, onde até os intervalos são carregados de emoções. E muitas vezes é nestes momentos de pausas que os sentimentos mais profundos se manifestam sem palavras. Faremos uma breve pausa. Não sai daí. Voltamos em instantes com mais.

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0: 11:57.
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2: De volta, e ainda que os anos avancem, há feridas que simplesmente aprendemos a aceitar. Certas ausências ecoam mais alto do que qualquer presença. E se ainda dói, permita-se sentir essa dor ao som de uma melodia. Porque muitas vezes apenas uma canção pode falar as palavras que o coração já não consegue.

0: Jean Martinazzo no Love Hurts, cada composição musical toca profundamente, enquanto que cada silêncio entre elas traz consigo sentimentos inexplicáveis. Vamos fazer uma pequena interrupção agora. Não vá embora, estamos de volta num piscar de olhos.
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2: 11:14.
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4: Estamos de volta. E se a saudade pesou mais durante o intervalo, fique tranquilo. Aqui ela também tem voz. Certas coisas apenas o tempo pode explicar, enquanto outras só se tornam claras ao escutarmos com total empatia. E a próxima melodia siga falando por você, dizendo aquelas coisas que ainda não foram ditas em palavras.
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0: aqui no Love Hertz com Jean Martinazzo. Cada música evoca os resquícios daquilo que ficou por terminar entre dois corações que nunca encontraram o seu último adeus. Faça uma pausa conosco e aproveite o intervalo. Já voltamos.
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4: Você está no Minuto News, chegando com a informação que importa, direto e reto para você. Vamos às principais manchetes do momento. Em Alagoas, apenas uma candidata está registrada ao governo, próximo ao encerramento do prazo. No Rio de Janeiro, a justiça transfere um hotel da Gafisa, avaliado em 223 milhões de reais, para um fundo credor da construtora. E os Estados Unidos anunciam medidas jamais vistas contra o Irã, segundo o secretário do Tesouro.
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4: Começando por Alagoas, onde o cenário político para o governo ainda está em definição, com apenas uma candidata oficialmente registrada. Isso acontece próximo ao prazo final para as inscrições, o que naturalmente gera muita expectativa. A atenção agora se volta para o prefeito JHC, que deve encaminhar suas definições e pode anunciar posicionamentos importantes em breve. Enquanto isso, o senador Renan Filho permanece aguardando os movimentos e as decisões de seus adversários, para então traçar as próprias estratégias. A corrida eleitoral se intensifica e os próximos passos serão cruciais para a formação das chapas e as alianças que vão disputar o governo. E agora?

0: um giro pelo mundo da economia. A Justiça do Rio de Janeiro expediu uma carta de adjudicação que determina a transferência de um hotel da construtora Gafisa. Esse empreendimento, avaliado em impressionantes 223 milhões de reais, será repassado para um fundo credor da empresa. A própria construtora Gafisa foi quem informou o mercado sobre essa decisão judicial. A medida é um resultado dos processos que envolvem as dívidas da Gafisa e representa um movimento bastante significativo no setor imobiliário e também no financeiro. Para fechar, um olhar para a política internacional e a economia global. O secretário do Tesouro dos Estados Unidos, Scott Bessent, declarou que o país vai aplicar medidas jamais vistas contra o Irã. Essa afirmação vem carregada de um tom de seriedade, com Bessent indicando que os Estados Unidos estão prontos para intensificar a pressão sobre a nação iraniana. Ele ainda disse para aguardar mais anúncios, sinalizando que novidades devem surgir em breve. A fala de Bessent aponta para uma escalada nas sanções econômicas e diplomáticas, o que pode gerar impactos consideráveis nas relações internacionais e, claro, no mercado global de energia.
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0: Bruno Rosa. Letra Roma.
1: 1 e 4.
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2: 1:11.
3: Mãozinha lá no alto.

0: Batman e 19.
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0: 1:22.
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0: 1:22.

0: 1:36.
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2: 9:83.
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6: 1:36.

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0: 2:05.
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2: 2 horas e 30 minutos.

0: Kingsberg.
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0: 10:28.
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0: vocês, irmão, gente.
1: É, rapaz.
0: Obrigada, amiga, valeu.
2: 3:41.

0: Fiorella.
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0: Muito bom.
1: 3:55.
2: 9:83.
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4: 4:18.

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0: 4:41.
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4: Olá, olá, salve, salve, simpatia, boas vibrações pra você aí do outro lado do rádio. Tô chegando na sua sintonia, chegando com mais uma edição do nosso Clube da Viola, o clube que mais toca modão no seu rádio. Tem muita música boa, tem muito sucesso e claro que a sua companhia faz toda a diferença aqui no nosso Clube da Viola, tá? A partir de agora, já sabe, às

0: melhores músicas sertanejas, as melhores modas de viola do Brasil, com muito lançamento e modas para você matar a saudade. Então vem comigo, que além de tudo isso, tem muita informação. Aumenta o volume aí, tá começando mais uma edição do Clube da Viola.
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0: 5 e 8.
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1: E 12.
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3: 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Tem música, tem sucesso, tem informação. Aumenta o volume aí.
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5: 5:28.
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6: Estamos de volta com o Clube da Viola no seu radinho. Vem comigo agora, tá trazendo esse aqui que é sucesso.
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0: 5h44.
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5: Senhor, no silêncio deste dia que amanhece, venho pedir-te a paz, a sabedoria, a força. Quero olhar hoje o mundo com os olhos cheios de amor, ser paciente, compreensivo, manso e prudente, ver além das aparências teus filhos como tu mesmo os vês, e assim não ver senão o bem em cada um. Fecha meus ouvidos a toda calúnia. Guarda minha língua de toda maldade. Que só de bênçãos se enche a minha vida. Que eu seja tão bondoso e alegre que todos quantos se achegarem a mim sintam a tua presença. Reveste-me de tua beleza, Senhor, e que no decurso deste dia eu te revele a todos.
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0: 6:08.
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6: Estamos de volta com o Clube da Viola no seu radinho. Vem comigo agora, tá trazendo esse aqui que é sucesso há muitos anos. 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
2: 6:35.

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4: De volta com o Clube da Viola. Hora da última sequência musical do programa de hoje. E a gente separou cidade pra começar essa sequência.
5: Eu acho que você tem que mandar aquela mensagem. Mas manda o que tá no seu coração.
6: Porque se fosse eu falaria mais ou menos assim.

0: Alaska.
1: Obrigado, gente. Salve
0: de palmas, Leonardo, por favor.
1: Deus abençoe a todos vocês.
0: Obrigado, senta.
1: Deus, se der tempo, abençoe vocês também, viu, gente?
2: Fechando aqui o nosso Clube da Viola de hoje, agradecendo o carinho, audiência e paciência. Grande abraço aqui do Rodrigo Souza. Até o próximo programa, se Deus quiser. Tchau, tchau, até lá.
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4: Cidade, 7h02. Bom dia! Como é que vocês estão, gente? Por aqui tudo ótimo também, começando mais uma manhãzinha no Conexão Cidade. Esperando por você, viu? Já começou, o galo já cantou, tá? 7h02, dia 18/8/2026. Conhecido mundialmente como terça-feira. A segunda já foi, hoje é um novo capítulo. E aqui a gente toca a trilha sonora e você escreve a história, combinado? O WhatsApp já tá por aqui disponível para você pedir a sua música, dedicar para alguém, viver o dia junto comigo. Manda aqui pelo 34996330983. Lucas, eu não tenho, cara, WhatsApp, me liga, gente. É, tem muitos aí que é do famoso Nokia tijolão, né? Só recebe ou faz ligação. Me liga.

3281-5800. Jeito tem, viu? É só você querer. Abração pra Maria Aparecida, família Rodrigues, já tá chegando aqui dando aquele bom dia gostoso. Bom dia, Luquinha, passa pra mim qualquer uma do Gini Geno, oferece pra família Rodrigues, especialmente pra você, gatinho lindo, maravilhoso. Beijos, que você tenha uma excelente terça-feira iluminada por Deus, amém, Maria. Obrigado, viu? Abraçou também pro Ondelino Júnior, parceiraço aqui. Ó, 18/8/2026, Lucas, o dia começa abençoado com certeza de que as misericórdias do Senhor se renovam a cada manhã. Deus é bom o tempo todo e está presente comigo a cada novo dia, amém, viu? Com todos nós, Ondelino, obrigado, cara. John Dias também chegando por aqui, dando aquele bom dia bacana, que este novo dia seja repleto de bênçãos, boas escolhas, sorrisos sinceros e muita paz no coração. Deus está cuidando de tudo. Amém, viu? Amém, gente. Então bora começando. Eu sou o Lucas Araújo e a gente está chegando para mais uma edição do nosso Conexão Cidade, conectando você com as melhores e maiores músicas. E a gente vai juntinho até as 9 da manhã desta terça-feira abençoada. E a gente já vai começando com modão, mas é modão moderno, beleza? Bora de Conexão Cidade na sua manhã.

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1: 7 e 8.
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1: 7:13.
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3: Na rádio falou assim, já pode ou ainda tá cedo? 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
4: Chico,

Cidade 717, começando no tom de country pra você nesta manhã de terça-feira. Chegando Alan Jackson, Chuck Holmes. Também tivemos Fernando Sorocaba, Think Me On. E também com Bison e com Macedo. Nem gosto tanto assim. 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

Cidade, 7h23. Bora acordar, gente. Terçou por aqui e por aí. Como é que vocês estão, hein? Ó, tem uma galerinha chegando aqui, tá participando lá na Arueira, rapaz. Que maravilha, hein? Bioenergética Arueira tá ouvindo a gente. Um abraço também lá pra Vazante, Fazenda Arueira, Fazenda Chapetuba. O parceiro Robinho Boca Mole tá sempre na escuta. Galerinha das Fazendas também tá em peso aí, marcando presença. Anne Kelly, Fazenda Santa Teresa, João Vitor na Fazenda Joinha, Fabricete lá na Cascavel, Leonardo e Luzia tá na Fazenda Inhame, já tá ouvindo e mandando áudio aqui pra gente, hein? Abração aí, Luiz Henrique do Barreiro também.

0: Henrique Siqueira, tá na construção e ouvindo a cidade. Maravilha. Manda um abraço também para as panificadoras. Galerinha da Panificadora Veneza tá ouvindo. Massal Confeitaria. É, Panificadora do Preto também, Panificadora Santo Antônio, grande abraço aí, Preto, Gauchão Padeiro. Também lá para Osmar Zé Aparecido, Panificadora Tradição, marcando presença. Morada Nova também ligadinho, Supermercado Hilário, Alves Supermercado e muitos outros aí que estão ligadinhos na 98. E a gente vai mandando decorrendo do programa, combinado? Vamos de moda então? Afinal, o Leonardo quer ouvir moda. Fala qual que é para nós, Leonardo.
1: Bom dia, meu amigo Lucas Araújo.
0: Dia!
1: Oi, Lucas. Oba! Você vai mandar uma para nós aí? Do Gino e Geno.
0: Eita.
1: Vou oferecer pro meu amigo Luiz Henrique, pra minha esposa Luz Helena, pro meu amigo Henrique Siqueiro, pro meu amigo Pandora, pro meu amigo Fabrício Cunha, que tá lá na fazenda Cascavel, e também pra você aí, meu amigo. Tamo aqui no aguarde.
0: Aô, meu amigo, tamo junto, hein? Quase que eu não gosto de Gino e Geno, hein? É lógico que eu vou mandar pra você, oi.
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0: do Brasil.
1: Cidade, 7h32, João Neto e Frederico, melhor do Brasil, participação de João Carreiro. Também tivemos dirigindo, vou beber veneno. Vixe, bebe não, viu gente, pelo amor de Deus, ó. Tá repreendido, hein?
2: Valeu, João Neto, valeu, Frederico. Obrigado, valeu, meninos. Todos os corações. Essa oportunidade de deixar João Carreiro e Capataz pra
3: gente. 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

Cidade, 7:36. Estamos chegando e agora a gente vai pra fora, viu? O pessoal tá ouvindo a gente lá em Araguari. Maravilha, hein? É, alô, John. John tá ouvindo a gente lá em Araguari. Falou assim, Lucas, estamos aqui numa obra e discuto todos os dias, cara. Manda música pra gente aqui, também Araguari. Na hora, John. Obrigado, viu, nego? Abraço pra você, bem-vindo aí a Cidade FM 98,3. Feita pra você, viu? Obrigadão, cara. Bora de moda, então. E ele pediu um Leonardo. Mentira que virou paixão. Chegando pra você na sequência da 98, sua melhor sintonia.

0: 7h44.
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Cidade 7:48. Manda um abraço especial pra Kelly, tá chegando por aqui. Bom dia, Kellyzinha. A Anne Kelly também lá na Fazenda Santa Teresa já mandou aquele bom dia. Vamos que vamos. Bora, né, Anne Kelly? Bora pra luta aí. Quem ganha dinheiro parado é parquímetro, né? Vamos vingar o dia. Meio da natureza, do mato aí, as paisagens, né? Maravilha. Osmarão também já mandou aquele bom dia, também lá na Panificadora Tradição. Tá ligadinho. A Nildes,

Bom dia, Lucas. Bom dia, Nildinha, tudo bem? Prazer ter você aqui, viu? Vera, Lúcia também chegando, dando aquele bom dia. Ó, Lucas, terça-feira, que cada minuto desta terça-feira seja iluminada pela presença de Deus. Maravilha, hein? Eita, coisa boa, o povo gosta de umas frases motivacional, uns trem meio forte aqui. Chega, me emociona. Vamos dizer, Zezé de Camargo e Luciano, pra mudar a minha vida. Na sequência, tem o Cláudio chegando aqui, Mauro Sebastiana também, tem pedido pra atender, tem muita gente pra participar e eu tô esperando por você, viu? 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
1: 7:57.
2: O cara ligou pra mim e falou assim: duvido, você tem uma bruta mesmo aí. Eu falei: criatura do céu, eu não vou tocar nem a raiz, eu vou pegar lá na semente. 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

Bom dia, Lucão, aqui é o Gilberto. Manda uma música do Milionário Zé Rico, Jogo do Amor. Ofereço pra minha esposa Giovana, meu filho João Pedro e pra meus amigos aqui na Vazante, pra quem estiver ouvindo o programa. Falou, amigão.

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4: Cidade, 8:07, chegando agora para você o nosso Minuto Esportivo, trazendo para você tudo do mundo do esporte, as últimas notícias, jogos de ontem, jogos de hoje e muito mais. Você encontra comigo a partir de agora no Minuto Esportivo. Presidente do Corinthians confirma a renovação de Memphis Depay. Reviravolta, hein? Torcida invade estádio em protesto contra a venda de joia ao Borussia Dortmund. Independiente Rivadavia versus Fluminense, hoje na Libertadores. Internacional, gols perdidos cobram conta do Inter e abatimento de Pezzolano define empate. NFL do Rio, show do intervalo já tem atrações confirmadas. Técnicos trocam soco após partida do campeonato argentino. Lei Vini Júnior e Neymar fora por um minuto. Veja como novas regras impactaram jogos do Brasileirão. E Pedro reabre caça de Gabigol para ser o maior goleador do Flamengo na Liberta. E no Vasco, Pedrinho gasta 200 milhões em atacantes, mas Vasco tem crise de gols. E com aval de GDA, Botafogo negocia renovação de Montoro. Bom, nos jogos de ontem pelo Campeonato Brasileiro, tivemos o empate do Internacional com o Remo. Destaque para o gol do Remo, um golaço de falta. E o Inter caiu nos próprios

cidade, 8:09 e a gente já volta tocando música. E agora vai lá pro Cláudio e pra Maura Sebastiano ouvindo a gente. Gustavo Lima, morar nesse motel.

0: Que é isso, Rio de Janeiro?
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5: Bom dia, cidade. 8h20 para você que tá chegando, tá sintonizando. Esse é o nosso Conexão Cidade de terça-feira. Por aqui o WhatsApp tá bombando. Alô, Suelen. Ótimo dia para você também. Obrigado, viu? Pessoal ligadinho aí nas oficinas mecânicas, rapaz. Alô, Betinho. Pessoal da Stop Car também, Adrianinho, Bruno Borges, Roberto, Miriam. Lá na Funelaria Dias, alô, Gão. O Gão, Matheus, Vandelan também tá ouvindo aí na sintonia. Raimundo, Tax Pop Move tá sempre ouvindo. Tá ligadinho aí, sempre mandando aí, Zé do Rancho, né? Zé Miranda e Zé do Rancho tá ouvindo a gente, maravilha, hein? Ei, Raimundo, ele não chama a gente nem, né, só? Nem pra mandar um zap aqui, fazer uma ligação, falar, Lucas, você manda abraço pra mim, vamos lá pro meu rancho. Você só leva você, lá e vai ter comida, tem peixe arrudo lá pra você pegar no rio. Tem que chamar a gente, hein? Pelo amor de Deus, eu sou um cara tão bom. RW Elétrica e Pintura chegando aqui também, é outro cara bom também, mas o defeito é o time, viu? Oh, meu Deus do céu, tal de gosto. Deus me livre. Elivane, alô, Elivane. Bom dia, Lucas. Deus te proteja e te abençoe. Amém, viu? Todos nós, obrigado pelo carinho e audiência. Chega do Matheus e Cauã, é coisa mais bonita. Na sequência da 98, sua melhor sintonia.

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7: Chegou a hora de ficar por dentro de tudo que rolou no mundo da bola. No seu Minuto Esportivo. A gente já começa com as notícias quentinhas que agitaram os gramados. Em São Januário, o Santos atropelou o Vasco em um jogo que foi marcado por Neymar e Thiago Mendes, com direito a gritos de olé da torcida. E Gabigol não ficou calado após a vitória, provocando o Vasco em São Januário e dizendo que é um flamenguista ganhando.
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Cidade feita para você, 8:35. O pessoal tá acordando por aqui, já tá madrugando aí, né? Ei, dona Maria, e o café? Tá cheirando aqui, viu? Que isso, rapaz, maravilha. Um abraço também aí pra Tatá, tá ouvindo a gente, já tá no clima, né, Tatazinha? Terçou, né? Bora que bora, estamos só começando o dia. Abraço pra Jéssica também, tá chegando por aqui, tá na sintonia. Kelly também, ou seja, o trio tá formado, viu? E quando chega o trio, vixe Maria, sai de baixo, viu? Abraço aí pro Raimundo, Rogerão na RW, Álvaro, representante Café Mais Sabor e Café Tupaciguara, marcando presença. Ana Paula Vieira também chegando. Alô, Ana Paula, grande abraço pra você, viu? Abração também pra filhota, a Jennifer, que também tá sempre na escuta por aqui. Obrigado pelo carinho, tá? Vamos de Moz, música, Murilo Huff e Matheus Fernandes. Só com ela, viu? Só com ela, tá?

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5: De volta na cidade, 8h50, faltando 9:10 da manhã. Tá chegando ao fim nas conexão de hoje. Agradecer cada mensagem, cada participação. Você que tirou um tempinho para mandar sua mensagem, pedir a sua música. Grande abraço para você, excelente terça-feira. Bom almoço, bom café, bom dia para todo mundo. E à tarde a gente se vê de novo, tá? É, hoje às 13 horas tem voo livre, chegando para você na 98,3. A Agnes já tá ali prontinho para entrar com o nosso encontro marcado que promete. Então fica na sintonia, aumenta o seu som. Já manda pro vizinho, papagaio, periquito, fala, ó, 98,3 tá on, viu? Hoje as músicas tão que tão, tá? A gente vai embora, mas antes quero passar um recado importante pra você, né? Morreu Laura Cardoso aos 98 anos. Foi confirmada nesta terça-feira, dia 18 de agosto de 2026, a morte da atriz. Há relatos de que ela faleceu na noite de segunda-feira, 17. A notícia foi divulgada pela família e repercutiu hoje. Foram mais de 80 anos de carreira, desde o rádio até a televisão, teatro e cinema. Ela já interpretou Isaura Araújo, né? De Mulheres de Areia, Dona Guiomar, A Viagem, Xiana, Irmãos Coragem, Vó Carmen, Chocolate com Pimenta, Lassime Ananda, Caminho das Índias, Doroteia, Gabriela, Dona China, Sol Nascente e muitos outros papéis relevantes na carreira da nossa queridíssima Laura Cardoso, falecendo aí aos seus 98 anos, o ícone do cinema, do teatro e da dramaturgia brasileira, né? Então, eu lamento aí para todos os fãs da atriz, familiares, quem estiver ouvindo aí, que simpatiza pela Laura Cardoso, hoje foi marcado aí o falecimento aos 98 anos. Uma vida aí dedicada ao teatro, trazendo para todos os brasileiros e mundialmente também, né? Afinal, as novelas brasileiras repercutem mundialmente também. Fica aqui as nossas condolências, nossa homenagem aí para Laura Cardoso. Desse jeito a gente vai finalizando mais uma edição do Conexão Cidade. 13 horas, a gente volta com muito mais programa para você. Tchau, gente. Boa manhã, bom almoço, bom café e até daqui a pouquinho. Fui!

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4: E aí, galera antenada, sejam muito bem-vindos. Eu sou Andressa Pires e tô super conectada aqui na sua rádio, trazendo as novidades mais quentes do universo musical na primeira parte do Drops News. Prepare-se, porque aqui é só notícia boa, direta e sem enrolação, para você ficar por dentro de tudo que rola no seu som preferido. E já de cara a gente chega com uma que tá dando o que falar. A Simaria inicia sua carreira solo e o valor dos ingressos, ó, surpreende geral. Muita gente questionou: é sério? Pois é, minha gente. A cantora vai fazer a gravação do seu novo projeto solo lá em São Paulo, depois daquele fim super conturbado da dupla com a irmã Simone. A galera tá curiosa pra entender tudo o que rolou e o que essa nova fase da Simaria promete. Fica ligado que tem muito mais informação pra você. Já já eu volto com mais no Drops News.
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4: Olá, meus amores. Letícia Leal aqui no Guia Astral. Nesta primeira parte do programa, vamos direto às previsões de Áries, Touro e Gêmeos. Vamos lá.
2: Áries, Touro, Gêmeos.
4: Áries, o dia traz instabilidades profissionais. Entenda e flua com as mudanças para mais segurança. Cor amarelo, número 58.
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4: Touro. Dificuldades para expressar sua opinião. Tenha paciência e passos estratégicos com mudanças. Estabilize ideias, reorganize planos. Cor, coral, número 60.
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4: Gêmeos. Um dia para silenciar e refletir. Preserve-se, carregue novas energias. Não deixe o caos externo afetar seu equilíbrio. Conscientize-se das responsabilidades. Cor azul celeste, número 20. Daqui a pouquinho eu volto com mais previsões do Guia Astral, trazendo Câncer, Leão e Virgem pra gente. Não saia daí.
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É, está começando mais uma edição aqui do Encontro Marcado comigo, Agnes Sidelli, juntinho com você até às 13 horas. Terçou, meu povo! Hoje sendo exatamente dia 18 de agosto de 2026, né? E ó, que bom que você está aqui, como que está sendo o seu dia? Fala pra mim, manda mensagem. Hoje nós teremos aí sorteio do Feitos por Tatá pra você e muita música boa, então eu conto com a sua participação, viu? Sabe aquela musiquinha que você tá querendo ouvir há algum tempo? Então faz favor, manda mensagem pra mim pelo 34996330983. Ou então liga pra mim no 3281-5800. E como é de praxe, eu sei que vocês estão gostando muito, né, do nosso momento mensagem do dia, né? Tô tendo vários feedbacks, então nós conseguimos, assim, continuar pra vocês, tá bom? Então bora de mensagem do dia hoje, hein? Ó, tem dias em que a gente acorda sem saber muito bem como vai ser. Tem dias em que o coração pesa, os problemas parecem maiores e a vontade é simplesmente parar. Mas a vida tem dessas, ela também surpreende. O que hoje parece difícil, amanhã pode se transformar em aprendizado. O que hoje dói, um dia pode virar história. E aquilo que você tanto espera pode estar mais perto do que imagina. Então, se hoje não está sendo um dia tão bom assim, respira, não desiste, continue caminhando, porque dias melhores virão. E é com essa energia de esperança que a gente segue juntinhos aqui no Encontro Marcado, porque enquanto houver música, carinho e companhia, sempre existe um motivo para acreditar que o melhor ainda está por vir. Bora aí de Jota Quest, dias melhores para você.

0: Vou tocar agora uma música lá do nosso primeiro CD. Se chama Vou Pra Ir. Vamos lá.
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4: E aí, galera plugada, Andressa Pires aqui, super animada pra começar o plugado.
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4: E pra começar, uma notícia que pegou todo mundo de surpresa. Bianca Andrade, a Boca Rosa, revela a internação e atualiza quadro de saúde.
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4: Nossa querida Boca Rosa abriu o jogo e contou que precisou dar uma pausa nos compromissos de trabalho. A influencer e empresária superativa foi internada. Ela não deu muitos detalhes sobre o motivo, mas a revelação já causou um alvoroço danado entre os fãs e gerou bastante preocupação. Nas redes sociais, a repercussão foi gigante, com milhões de mensagens de carinho e apoio. A expectativa agora é por mais atualizações da própria Bianca, que sempre foi transparente com o público. A gente espera que ela esteja se cuidando direitinho para voltar com tudo. Fica ligado na rádio, porque o Plugado volta daqui a pouco com muito mais novidades para você.
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15: E chegou a hora de conferir mais previsões para o seu signo. Vamos juntos desvendar as energias de Câncer, Leão e Virgem.
10: Câncer, Leão, Virgem.
15: Para você, canceriano, um dia para inovar nas atividades em grupo. Pode ser agitado para gerenciar tudo que surge. Então, jogo de cintura. No final do dia, você se sentirá mais seguro para identificar seus passos e terá o auxílio de alguém. Sua cor é branco. Número da sorte, 17.
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15: Nosso querido Leonino, é um dia para assumir responsabilidades para seu desenvolvimento. Mudar é inevitável. No fim do dia, você se sentirá mais seguro para manter o ritmo e mais focado no trabalho. Sua cor é bege. Número da sorte, 9.
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15: E para você, virginiano, que beleza! Ótimo dia para alterar padrões de pensamentos e comportamentos. Pensar diferente é um processo necessário para seu desenvolvimento. No final do dia, você reconhecerá seus talentos e habilidades profissionais. Desenvolva essa confiança em si. Sua cor é vermelho vinho. Número da sorte, 37. Daqui a pouco eu volto com as previsões para os próximos signos. Continue com a gente no Guia Astral.
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18: E acabou nossa pausa. E pra você que está chegando agora, seja muito bem-vindo. Você está na 98,3. O encontro marcado comigo, Agnes Fidelis, juntinho com você até às 13 horas nesta manhã de terça-feira. Eita, como os dias estão passando rápido, é ou não é, meu povo? Ó, e continue participando aqui comigo pelo 34996330983 ou pelo 3281-5800. E hoje tem um brinde muito especial do Feitos por Tatá. É, porque assim, ó, a maioria das pessoas que experimentam gosta demais. Então, pra você experimentar também, ter essa chance, você precisa participar comigo. Manda uma fotinha, mostra pra mim o que que você tá fazendo aí hoje e bora conversar e ficar essa manhã o tempo todo juntinhos, combinado? Então, bora de Edson e Hudson, Deixa Eu Te Amar, juntamente com Jorge Matheus. Música.

0: Obrigado, Goiânia. Sertanejo, respira.
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5: Você está no Minuto News. Nossas manchetes destacam Marília Arraes liderando a disputa pelo Senado em Pernambuco. O plano de recuperação judicial da Casas Bahia prevê a demissão de 3 mil pessoas e o fim de quase 300 lojas. E o IBGE divulga uma agenda semanal com atividades focadas no Censo Agro.
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5: Começamos com a política em Pernambuco. Marília Arraes aparece na liderança da disputa por uma vaga no Senado. Os dados são de uma pesquisa realizada pelo Instituto IPEC. A candidata registrou um percentual significativo de intenções de voto, posicionando-se à frente dos demais concorrentes. A pesquisa IPEC, encomendada e divulgada, oferece um panorama inicial do cenário eleitoral no estado, indicando as preferências do eleitorado pernambucano para a corrida ao Senado. Essa é uma informação importante para quem acompanha o pleito. Mudando para a economia, as Casas Bahia anunciaram um plano de recuperação judicial que prevê um corte drástico em sua estrutura. A empresa planeja a demissão de 3 mil funcionários e o fechamento de 298 lojas em todo o país. Essa reestruturação é uma resposta ao cenário financeiro desafiador enfrentado pela varejista. A Casas Bahia registrou um prejuízo de 10 bilhões e 100 milhões de reais no segundo trimestre deste ano e acumula dívidas que chegam a 17 bilhões e 300 milhões de reais, o que motivou o pedido de recuperação judicial. O plano busca reverter a situação e garantir a sustentabilidade do negócio a longo prazo. No agronegócio, o Instituto Brasileiro de Geografia e Estatística, o IBGE, divulgou sua agenda de atividades para os próximos dias. A programação inclui diversos compromissos ligados ao Censo Agro, uma iniciativa fundamental para o mapeamento e acompanhamento.

0: compreensão do setor agrícola brasileiro. A programação, que vai de 17 a 21 de agosto, reúne encontros e ações da presidência, das diretorias e das superintendências estaduais do Instituto. O Censo Agro é essencial para a formulação de políticas públicas e para o planejamento estratégico do agronegócio nacional.
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8: Vamos conferir as previsões de Libra, Escorpião e Sagitário para você.
7: Libra, Escorpião, Sagitário.
8: Para você de Libra, pense nos investimentos, priorize o planejamento, reveja posturas, desprenda-se do potencial material. No fim do dia, interaja com família com segurança. Cor caramelo, 45.
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8: Escorpião, dia importante com cônjuge ou sócios. Desprendam-se de posturas rígidas, encarem mudanças naturalmente. No fim do dia, decisões seguras e maduras. Cor laranja, 14.
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8: Sagitário, no trabalho, promova novas ações e atitudes. O velho não cabe mais. E 9. No fim do dia, entenda como garantir segurança material. Cor cinza, 33. Daqui a pouco estaremos de volta com as previsões finais do Guia Astral. Não saia daí.
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10: E seguimos por aqui nessa programação maravilhosa, o encontro marcado na 98,3. Agora são exatamente 9:39. Já quero mandar um alô especial aí pro Henrique Siqueira, ligadinho com a gente. Ele mandou um abraço aí pro Chios, Leonardo, Luzia, os pais Reginaldo Siqueira, Maria de Fátima, funcionário Júnior Pandora, pessoal aí da Casa Nova e todos da Construção Civil. É isso aí, muito obrigado pela participação, viu, Henrique? Quero aproveitar também e mandar um alô aí para todos no Açougue do Elcio, Rede Lucas, FM Calçados, né? Nessa parceria que a gente tem. Então, continue participando com a gente, que o nosso encontro marcado só está começando. Hora de Bruno Barreto, 40 Graus de Amor.

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3: Vamos conferir agora as previsões finais do zodíaco.
2: Capricórnio, Aquário, Peixes.
3: Capricórnio, mude sua postura com filhos ou no afeto. Abra-se a novas experiências, buscando crescimento e amizades. No fim do dia, sentirá mais segurança. Sua cor é cereja e o número 2.
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3: Aquário, desprendimento familiar. Examine ações para relações saudáveis, mesmo afastado. Maturidade emocional guiará as posturas necessárias. Sua cor é verde água e o número 11.
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3: Peixes, dia movimentado afetará relações. Habilidade na expressão é chave. Entenda as melhores condutas para concretizar projetos e ideias. Sua cor é roxo e o número 50. Foi um prazer estar com você em mais uma edição do Guia Astral. Muito obrigado pela sua companhia. Espero você no próximo programa, com novas previsões e muita energia positiva. Até a próxima.
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4: Cidade FM, são 9:52. Lembrando você que hoje nós temos sorteio aí, um brinde especial do Feitos por Tatá. E você que quer participar, é só mandar mensagem pelo 34996330983 ou no 3281-5800. E já temos áudio por aqui. Fala comigo, Carlos.
5: Bom dia, que é o Carlos. Toca pra nós aí, Panda, Bem Querer. Queria oferecer aí, Puigão, Fernando, Miller, Rano César e pra toda a galera com som civil do GR, hein? Toda, não, porque tem uns aí que não merece, não, mas bora, hein? Terçou!
4: Terçou, meu querido, essa animação aí. Bora de Panda, então, Bem Querer pra você.

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6: Fala torcedora, que bom ter a sua companhia, porque o Minuto Esportivo está no ar, trazendo a dose certa de informação para você ficar por dentro de tudo que agita o cenário esportivo, especialmente o mundo da bola. Vamos direto para as manchetes que movimentam o dia. Começando pelo lado alviverde da capital paulista, a presidente do Palmeiras, Leila Pereira, defende publicamente o técnico Abel Ferreira, a direção e o elenco completo do Verdão. E no litoral, o Santos pede uma quantia significativa, 20 milhões de reais ao Atlas do México pelo zagueiro Adonis Frias. E essa pedida pode complicar uma possível troca por Martirena.
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6: Agora os detalhes do Palmeiras. A presidente Leila Pereira fez questão de vir a público através de uma publicação para defender o trabalho do técnico Abel Ferreira, a atuação da diretoria e também o desempenho de todo o elenco palmeirense. Essa defesa vem em um momento de muitas críticas. Sim, o trabalho do Abel Ferreira, apesar dos títulos, tem sido alvo de bastante questionamento por parte de uma parcela da torcida. Mas fica claro com a fala da presidente que o técnico português continua tendo a confiança irrestrita da Leila Pereira à frente do clube. Um respaldo importante para o momento que o time atravessa. Passando para a Vila Belmiro, o Santos está fazendo jogo duro nas negociações pelo zagueiro argentino Adonis Frias. O clube paulista está pedindo nada menos que 20 milhões de reais ao Atlas do México para liberar o defensor. O time mexicano, aliás, já havia demonstrado interesse e promete nos próximos dias enviar uma oferta formal para tentar levar o zagueiro. No entanto, com essa cifra estipulada pelo Santos, a possibilidade de uma negociação que envolvia uma troca de jogadores, especificamente a vinda do atleta Martirena para o Peixe, pode acabar melando. Pode não se concretizar caso o Atlas não atinja o valor pedido pelo clube brasileiro.
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6: E o nosso Minuto Esportivo segue por aqui. Daqui a pouco a gente volta com mais notícias e análises para você. Não mude de estação, fique por perto.
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8: Cidade FM, agora são 10h09. Hoje temos sorteio do Feitos por Tatá. E você pode participar comigo pelo 34996330983 ou também pelo 3281. Ó, gente, deu branco. 3281-5800. E é o seguinte, nós temos o nosso site onde você consegue ficar conectado com a gente o tempo todo, que é o www.radicidadetupaciguara.com.br. Combinados? Então, já quero também mandar um alô aí pra todos lá no Bem TV, em especial Fabíola, Breno, também a todos na Lubelle Kids, um abraço pra vocês, pessoal da Gridiesel também. É isso aí, gente, continuem participando com a gente, que ainda tem muita música boa, tem informação pra você e é claro, sempre o melhor que é a sua companhia. Bora matar a saudade por aqui com Luiz

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18: Cidade, agora são 10 horas 22 minutinhos. Você que chegou aqui agora, você está sintonizado a 98,3. Aqui é Cidade FM, nosso encontro marcado até as 13 horas, trazendo muita informação para você, trazendo também sorteio e música boa. Então, se você ainda não pediu sua música, não perde tempo, não. Manda mensagem pelo 34996330983 ou ligando para mim no 3281-5800. O que não vale é você não participar, viu? Então eu conto com a sua participação por aqui. Enquanto você não participa comigo, bora de Juan Marcos e Vinícius. Alguns defeitos.

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1: Você está no Minuto News. Começamos com a repercussão internacional no cenário brasileiro. O governo Trump vê censura no Brasil, após uma rede social alterar seu algoritmo eleitoral. No mercado financeiro, o dólar comercial opera em baixa, alinhando-se ao comportamento da moeda americana no exterior. E a Apple faz mudanças importantes na União Europeia, alterando avisos de rastreamento de aplicativos, depois de ser pressionada pela Alemanha.
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1: O governo Trump expressou preocupação com o que considera censura no Brasil. A manifestação veio após a plataforma X, uma rede social, modificar seu algoritmo especificamente para o período eleitoral. Essa alteração visa não entregar publicações de candidatos à eleição para usuários que não o sigam. A medida levanta discussões sobre a liberdade de expressão e o alcance das campanhas políticas nas plataformas digitais, como o governo americano observando atentamente os desdobramentos. Seguimos para a economia. O dólar comercial registra leve queda no início do pregão. Essa movimentação

0: A divisa se alinha à tendência de enfraquecimento da moeda americana no cenário internacional. A baixa surge depois de um período de estresse recente no mercado local, indicando uma possível estabilização ou ajuste frente às flutuações globais. Analistas acompanham de perto para verificar se a tendência de baixa se mantém. E no setor de tecnologia, a Apple concordou em fazer alterações significativas em como exibe os avisos de consentimento de rastreamento em aplicativos. Essas mudanças afetarão os usuários de iPhone e outros dispositivos da marca na União Europeia. A decisão da gigante da tecnologia ocorre após uma forte pressão exercida pelas autoridades da Alemanha, que demandavam maior transparência e controle dos usuários sobre seus dados. A alteração reforça a crescente preocupação com a privacidade digital e a regulamentação de grandes empresas de tecnologia na Europa.
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2: Está começando o nosso informativo 190. Muito bom dia, Fernando De Angelis. Bom dia, Lucas.
3: Bom dia, Agnes. Bom dia, De Angelis.
4: Bom dia, Lucas. Bom dia, Agnes.
2: Tudo bom?
4: Pode falar.
3: Pode aqui.
2: Não, pode não.
4: Não? Então vou falar só do vídeo que tá bombando, né?
2: Nossa, do vídeo. O vídeo tá bom.
4: Agnes, Mariane e Mazzaropi.
2: Mazzaropi estreiam. Muito bom. É, aguardando os próximos.
4: Baianinho da,
3: né?
4: Nossa,
3: é.
4: Baianinho da bicicleta.
3: É, o moreninho lá, né?
4: É. Baianinho, esse sempre esquece. É baianinho do ontem, eu ainda ouvi alguém falando alguma coisa com ele. Então vai também. O baianinho aí, vai pro pessoal lá no troféu, o pessoal tá sempre ligado.
3: Sim,
4: o
3: né? Fiel velho do Edinho também.
4: Também tá ligado, sintonizado. Cidade inteira tá ligada, né, Agnes?
2: Com certeza.
4: Ah, então vamos lá. Quer começar ou quer que eu comece?
3: Eu começo aqui.
4: Então começa do
3: Tivemos
4: começo.
3: Uma difamação na rua Rita Florinda de Vasconcelos, Parque dos Bentivis. Após o término do relacionamento, a ex-companheira teria realizado postagens enviando mensagens pelo WhatsApp chamando a vítima de caloteiro, em razão de uma dívida contraída durante a união.
4: Eita, nós.
2: Só lembrando que isso aqui dá problema, viu? Difamação aí, o pessoal da internet gosta de ficar falando dos outros, ou soltando o nome dos outros aí na rua, isso aí dá um problema sério.
4: Isso é crime também.
2: É crime, né? É crime.
4: É, rapaz, tem que ter cuidado.
2: Exatamente.
4: Tivemos uma ameaça na fazenda em Tupaciguara. A vítima relatou que após o companheiro fazer uso de bebida alcoólica, este ficou alterado, proferindo ofensas e ameaçou de morte. Temendo por sua segurança, a vítima fugiu para uma fazenda vizinha, onde foi acolhida, deslocando-se para a cidade na manhã seguinte.
3: Invasão de dis...
4: Quem não pode, quem não sabe beber, não deve beber, né?
3: É o certo, né? Você não tem, né?
4: Não tem controle
3: físico, mental para isso,
2: por
3: não
2: isso
3: faço.
2: Que eu parei, vai.
4: Parou ontem.
3: Parou à noite. De madrugada, né? Invasão de dispositivo informático na rua 21 de abril, bairro Brasil. Vítima relatou que seu celular foi invadido por uma pessoa desconhecida, que realizou diversas transferências e PIX, totalizando o valor de R$4.480. Ao constatar as transações, a vítima procurou o banco e foi orientada a contestá-las pelo aplicativo bancário.
4: Tá, e mais um golpe aí, invasão do dispositivo, o pessoal tem que ter bastante cuidado. Teve aí uma pessoa aí da direção que o e-mail dela foi clonada, rapaz, tava com a linguagem lá do, sei lá, Paquistão, Tailândia, para aqueles lados lá, Iraque, não sei. Deu o maior trabalho para conseguir recuperar o e-mail.
2: Olha,
4: é esquisito, rapaz. Tivemos uma lesão corporal na rua João Batista de Oliveira, Nova Esperança. A vítima relatou ter sido agredida fisicamente pelo companheiro após uma discussão, sendo atingida na perna, além de sofrer tentativa de enforcamento e ser puxada pelos cabelos. Posteriormente, o autor retornou ao local, proferiu ameaça e afirmou que a seguiria onde quer que ela fosse. A vítima foi encaminhada para atendimento médico e orientada quanto às providências legais e a possibilidade de solicitar medida protetiva. Lamentável, são muitas ocorrências aí do companheiro geralmente agredindo a companheira, ameaçando.
2: Exato.
4: Não pode acontecer nem de um lado nem do outro, né?
2: Exatamente. Terminou, acabou, né, gente? Não tem que ficar. É o tanto de gente aí querendo namorar, querendo casar.
4: Tá,
2: né?
4: Tendo.
2: Ixi.
4: Muito.
2: Ixi, pra cá 3, 4 pra cada.
4: Ah,
2: te juro. Escuta o que eu tô te falando, hein?
4: Vai.
2: Também tivemos uma visita tranquilizadora em caso de violência doméstica contra mulheres na Avenida Modesto Alves Prudente, no bairro Primavera. E também uma visita tranquilizadora em caso de violência doméstica também contra mulheres na Avenida Juscelino Kubitschek, no Paineiras. E uma fiscalização egresso sistema prisional com descumprimento na rua Elias Abrão Nicolau, Morada Nova. Você falou que eu podia fazer tudo, Lucas.
3: Ela disparou.
2: Acabou.
3: Acabou.
4: Você arrematou aí?
2: Tudo. Aí, os três pequenininhos. pequenininho ficou pra mim, eu fiz.
4: Oh, tá certo. Mas como é que é esse negócio? Então tá sobrando? Tá sobrando homem?
2: Ixi, demais. Homem, não, tá sobrando mulher também. Mas você pode ver que a maioria dos casos aí é homem que não aceita a mulher largar dele. Sim. Entendeu? Então, que

0: tem gente de mulher aí querendo namorar, querendo casar. Sim. Eu conheço umas 10 aí, Deus, entendeu?
1: Mas não tem 10 homens.
0: Hã? Não, não tem 10 homens, não. Mas que o homem que tá solteiro tem as 10 mulheres aí pra eles, entendeu? A gente pode até fazer criar um quadro aqui pra isso, arrumar namorado pras pessoas, entendeu? Mesmo? Pra quem estiver solteiro. É. Fazer um leilão, tipo assim, entendeu? Mas
1: isso não custa arrumar uma pra mim, uma pros outros. Tá
2: doido.
0: Mas, como que chama aqueles sites que tem que procura namorar?
2: Mas não é o momento disso,
1: não. Não, não, não sabe, mas o Lucas.
2: Agora, que isso, hein? Não sei disso, não.
1: Nem
2: depois chega de negócio. Aí já comprometeu.
1: Você que sabe, fala aí.
0: Eu não lembro. Como que chama?
1: Não lembro, então.
2: Eu já vou dormir no sofá sem falar nada. Acabou.
0: Ainda bem que você não sabe o nome, né?
2: Foi não, mas você usou meu nome aí.
1: Eu não sabia. Perdeu na barra.
2: Eu caladinho, eu tô sendo.
1: Tem povo respondendo aí?
0: A Jéssica, ó, compromete não, Agnes.
2: Não, pra acabar.
1: Passa pro espaço. Ah, não, só lembrando que amanhã a gente vai ter aqui, né, o sargento Thiago Dias. Ele vai estar falando aí sobre rede de fazendas. É muito importante, principalmente o pessoal na zona rural. E na quinta-feira teremos uma reunião a partir das 9 horas lá na sede da Vazante Agropecuária. Galera da Vazante, um abraço. Prepara o almoço aí pra mim, que eu quero filar boi na Vazante na quinta-feira. Vocês me liberam na quinta-feira?
0: Libera.
2: Coisa boa, hein?
1: Vai trabalhar mais amanhã, né? Com o sargento Thiago aqui, né, Lucas?
2: E depois nós tá livre,
1: quinta,
2: né?
1: Quinta,
2: é nós tudo, né?
0: Então, bora de momento esportivo.
2: Só pra gente finalizar aqui a questão do informativo, né? Morreu Laura Cardoso, 98 anos de idade, né? Atriz renomeada aí no mundo do cinema, cinematográfico, novelas. Ela que representou também Chocolate com Pimenta, fez várias novelas.
0: Verdade,
2: aí,
0: muito,
2: né?
0: Muito boa.
1: Muito renomada essa atriz aí da Rede Globo, né? Fez muito sucesso. Quase que ela ficou centenária, hein? Faltou pouco.
2: Chegou perto, né? 98. Ela faleceu.
1: Você assistiu muita novela com ela, né, Lucas?
2: Pior que eu lembro dela nas novelas. Eu Chocolate com Pimenta eu via muito.
1: Eu não sou noveleiro, não, mas lá em casa tem gente que gosta.
2: Eu achava bem bom, que ela, eu vejo assim, a fisionomia dela parece um pouco com a minha avó.
1: É, ela tem cara de vó.
2: É,
1: mesmo.
2: Eu lembro muito da minha avó.
1: Vamos lá!
0: Bora de momento.
1: Tá rolando a trilha sem parar.
0: Ela. É, bora de momento esportivo, meu povo. Agora é com vocês, viu?
2: Ah, de novo. Já começou. A mulher tá falando aí do ar que nós entrou, hein?
0: Era pra ser a trilha, né? Mas depois que falou, e eu já tinha colocado a trilha, vai.
2: Então bora lá, né? Ontem tivemos Campeonato Brasileiro, um jogo aí fora de época, de Internacional e Remo.
1: Um jogo, né? Isolado aí da
2: isolado.
1: Quem finalizou a 23ª rodada. E o Inter continua com a sua cena, principalmente dentro de casa, não consegue vencer. Tá fazendo até um bom jogo, fez 1-0. E acabou cedendo empate aí.
2: Tomou uma saboada, hein? Tomou uma saboada no meio da rua lá.
1: Foi golaço?
2: O do Remo foi lá no meio da rua lá. Pra mim, o goleiro falhou, mas o cara bateu bem,
1: bateu
2: também.
1: Teve
2: os dois lados aí.
1: Eu vi que o povo xingando o cara do Internacional que fez o gol lá, ele que fez. Eu acho que ele fez o gol também no dia Flamengo Internacional. É o ponta lá, acho que ele é colombiano.
2: É o Juan Carbonero.
1: Carbonero. Fez o gol, mas disse que perdeu uns dois cara a cara com o goleiro.
2: O Grêmio caiu no próprio. O Inter caiu no próprio pé, né? Errou gol demais.
1: Errou,
2: aí.
1: Né? E hoje, o que a gente tem?
2: Hoje a gente tem às 19 horas, né? Só lembrando, tem um joguinho da Champions. Caso você é amante do futebol, não tenha nada pra fazer.
1: Champions?
2: É, hoje tem Champions League, tem Lyon versus Fenerbahçe às 16 horas. Você começou já, Fernando, você tá perdendo tempo, você tá moscando.
1: Champions?
2: Champions League. Fenerbahçe.
1: Não é feminino, não?
2: Negativo. Fenerbahçe enfrentando o Lyon. Também tem Dinamo Zagreb versus Viking e Levski Sofia versus AEK Athens. Esse aqui eu não sei que cara é que é esse.
1: Ah, isso aí deve ser uma fase pré-Champions.
2: Pré-Champions, né?
1: Pelos times aí. Por então, isso que eu não tenho aqui nos meus contatos.
2: Agora, às 19 horas, tem Copa Libertadores, né? Com o Fluminense fora de casa, enfrentando aí o Independiente Rivadavia.
1: Da Argentina, né? O primeiro
2: isso.
1: jogo. Ficou 0-0 no Maracanã e agora o Fluminense. Se quiser passar, tem que vencer ou empatar aí pros pênaltis.
2: É o clássico Brasil-Argentina, né? Vai sair fogo aqui, viu?
1: Não é brasileiro, mas pela Sul-Americana, hoje às 19 horas, temos Recoleta enfrentando aí o Boca Juniors.
2: E 21:30, São Paulo e Bolívar.
1: pela Sul-Americana. Pela Libertadores, às 21h30, dois jogos. Um que não envolve brasileiro e outro também não. Universidade Católica enfrenta o Estudiantes de La Plata e o Deportivo Tolima enfrentando aí o Independente Del Valle.
2: É isso aí.
1: São os jogos de hoje aí pela Sul-Americana e também pela Copa
2: Libertadores da América.
1: Eu tô vendo aqui o brasileiro, não sei o que aconteceu, né? No torneio lá de Cincinnati, terceira rodada, o João Fonseca acabou perdendo aí pro Christopher O'Connell por W.O. Não compareceu o brasileiro, não sei, não sei se perdeu o trem, se foi algum tipo de contusão, mas o brasileiro perdeu e acabou sendo desclassificado aí pro W.O.
2: É lesão, que é.
1: Lesão, né?
2: João Fonseca acumula desistências por lesão na temporada.
1: Pois é, rapaz, se acumula, né? Triste. O PSG perdeu, você ficou sabendo? Na Supercopa da França, esse aqui foi no final de semana, mas como a gente não falou, o PSG foi derrotado pelo Lens. Lens 1, PSG 0. As duas equipes tiveram um jogador expulso cada um.
2: Eita.
1: Bora?
2: É isso aí, bora que hoje tem Nath, né?
1: Alto Brilho, um abraço, Alves, também um abraço, Jéssica, Alto Brilho, Roberto,
2: só lembrando, né? Corinthians voltou atrás, rapaz.
1: Vai contratar o Memphis.
2: Vai contratar o Memphis, né? O presidente deu uma entrevista ontem e garantiu a renovação já do Memphis Depay.
1: É, ontem eu tava assistindo alguns comentários aí na ESPN falando que ia ter uma reunião de um conselho lá do Corinthians, porque o presidente tava tirando dele da reta, não queria decidir sozinho. Para ver o que acontece. E eu também, eu não sei se você viu, Lucas, alguma coisa falando dos jogadores mais bem pagos do Brasil. O Memphis aí, entre algumas coisitas e outras, ele ganha aí por volta de 4 milhões de reais.
2: Por mês.
1: É o jogador mais bem. Era o jogador, né? Não renovou. Mais bem pago do Brasil.
2: Mas vai renovar, provavelmente ele não vai aceitar uma baixa salarial
1: não
2: grande.
1: Não sei.
2: Né? Vai ficar na casa dos 3K ainda.
1: É, porque 3K tem muitos. Tem Neymar, se não me engano, Arias. Tem vários jogadores. Ganhar 3 milhões é um prêmio da Mega Sena por mês.
2: É
1: em barra. Pra você fazer uma coisa que você gosta,
2: e
1: a gente paga pra jogar, né?
2: É loucura, um valor desse, você contrata dois jogadores excelentes aí pro time, reposição. Eu, pra mim, já tá muito indo por questão de nome e aparência mesmo.
1: É
2: só
1: verdade.
2: Pra falar que às vezes o Corinthians tem um dinheiro que não tem.
1: Que não tem.
2: É, porque pra renovar vai passar dificuldade financeira novamente, mas...
1: O problema que eles falaram, sabe o porquê que o Corinthians tá fazendo às vezes força pra renovar? Porque ele deve não sei quantos milhões pro Memphis. Aí se ele renovar e já vai pôr no bolo, aí ele vai pagar parcelado. Se eu não me engano, eu não sei se era um contrato.
2: Antes pagar parcelado e livrar do camarada e só pagar a parcela que deve.
1: É, mas aí eu acho que o que deve, ele não pode, se não renovar, ele não parcela.
2: Ah, tem que pagar à vista?
1: Aí deve ser.
2: Foi uma jogada? Ah, esse vai, burro, eu tô falando, tá, quando tá no fundo do buraco, não tem mais onde ir, não, né? Aí vai renovar, vai ter que pagar o que deve mais o salário.
1: Mais o salário.
2: Nossa, é loucura demais.
1: Que daria aí quase mais de 50 milhões
2: que
1: por
2: bolo
1: ano.
2: Que bolo de neve.
1: É, o Corinthians que tá super endividado, né?
2: Não, é.
1: Vários presidentes aí foram caçados por dívidas, por irregularidades.
2: O Corinthians, São Paulo e Santos tá com aquele famoso Ferban?
1: Que não pode
2: contratar. Aquele, tem aquela questão ali que não pode trazer jogadores, também não negociá-los, né? Até é transfer ban que chama.
1: Transfer ban.
2: É, então eles estão aí com esses impedimentos judiciais aí, que eles não podem fazer. Agora, como o Memphis é dentro do próprio clube,
1: contrato,
2: uma questão de renovação,
1: aí
2: não tem problema. Mas às vezes é por isso, né? Porque como eles não podem trazer.
1: E assim, e eu vou corrigir aqui uma falha minha. Ontem eu falei que o jogo do Flamengo e Palmeiras seria no Maracanã, não. É no Nubank. Porque o Palmeiras não ganhava do Flamengo não sei quanto tempo no Maracanã. Mas no primeiro turno o Palmeiras bateu o Flamengo.
2: Dentro do Maracanã. 3-0.
1: Foi 3.
2: O que é isso aí?
1: Foi um jogo meio
2: ativo. Até o Paulinho meteu gol.
1: O Flamengo tá com um time junto. Ah, eu tava com o sub-20 lá. Vai pra perder. Perder pro freguês desse jeito.
0: Desse jeito.
1: Abraço pro Vitão, RW Elétrica, Arthur Motos, ô Arthurzão. fungo sonho. Daqui um pouquinho, Dona Agnes vai mandar uma boa aí pra vocês.
0: E só pra quem tava perguntando, o aplicativo é Tinder, gente. Lembrou aqui o nome aqui. Muito obrigada, pessoal.
1: Quem lembrou?
0: É, o pessoal aqui.
1: Não, eu quero.

0: saber quem lembrou.
1: É um pessoal aqui.
0: É o usuário, né, Lucas?
1: Bora.
0: Hoje tem Night Business.
1: Tchau pra vocês, foi muito bom ter vocês aqui.
0: Aí, ontem, inclusive, a gente teve lá na inauguração uma sala especial lá. Hoje,
1: top, hein?
0: Hoje vai ser legal.
1: Que legal.
2: Combinado. Thank you.
0: Thank you very much.
1: Então bora aí, por aqui vamos seguindo com o nosso encontro marcado.
0: Vai vir quem?
1: Lembrando que todas essas informações você encontra nas nossas redes sociais, que é Cidade FM _ Tupaciguara, ou também site www.radiocidadetupaciguara.com.br. Já já eu volto com vocês.

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1: Cidade FM, são 10:56, você que está chegando agora, chega mais, porque você está no encontro marcado. Eu sou Agnes Cidelis e vamos juntos aqui até às 13:00. Daqui a pouquinho tem a sintonia com a Nath Bisinotto e ó, sempre muito bom essa programação dela, então fiquem atentos aí, não saia da sintonia, combinado? Então fechou então. Lembrando que hoje também nós temos sorteio do Feitos por Tatá, valendo um delicioso brinde da Tatá, que sempre participa com a gente, tá sempre postando vídeo, participando demais, isso é muito bom. Então participe com a gente também pelo 34996330983 ou ligando no 3281-5800. E já temos áudios por aqui, bora! Alô, Roberto!
2: Alô, minha amiga, beleza? Bom dia! Queria estar pedindo uma música aí do Gustavo Lima, Vagabundo, manda essa aí pra nós aí, pra tá animando a obra aqui, põe nós pra concorrer o sorteio também de hoje, né? Então, até mais.
1: É isso aí, muito obrigada pela participação de vocês, então bora com Gustavo Lima, Vagabundo pra você.
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10: Cidade FM, são 11 horas 5 minutinhos. Bora de moda por aqui com César Paulinho, duas vezes você. Participação Zeneta Cristiano. Saudade.

0: isso.
1: Que prazer pra mim, para Patrícia gente. Neto Cristiano!
0: Que prazer pra gente participar.
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5: Estamos de volta aqui no nosso encontro marcado. Eu sou Agnes Sidelis, vamos juntos até às 13 horas. Após mim vem o Lucas Araújo com o Voo Livre. Depois dele, a nossa querida Mariana Mota trazendo Super Tarde para você. E às 18 horas também teremos aí o Fabri 7 no Rota 98, trazendo o melhor do sertanejo para você. Ou seja, fizemos aqui uma programação top para você ficar ligadinhos com a gente. Então, onde quer que você esteja, muito obrigado pela companhia. Continua sintonizado. Vai sair, não tem problema, porque nós temos o nosso site onde você consegue ficar conectado aonde quer que você esteja, viu? Então continue participando comigo pelo 34996330983 ou liga no 3281-5800. Agora são 11 horas e 13 minutos e ainda tem música pra você. Então não sai daí.

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5: Bom dia, queridos ouvintes do programa Sintonia Feminina. Uma honra, mais uma terça-feira abençoada com essa audiência grandiosa. Fico muito feliz em mais um programa esclarecedor com um tema tão importante, com convidadas que eu fico honrada de ter aqui, que é a nossa querida Maristela, diretora da APAE, e também a Edilene, que ela é estudante lá da APAE, frequenta há tantos anos. Sejam bem-vindas, meninas. Maristela, seja muito bem-vinda. Eu sei que sua agenda corrida, apertada, mas ainda tirou um tempo para vir aqui, porque do dia 21 ao 28 nós temos a Semana da Pessoa com Deficiência Intelectual e Múltipla. Então nós vamos abordar sobre esse tema, sobre vários assuntos. Seja bem-vinda.
6: Obrigada, Natália. Obrigada por esse convite, né? Um programa que eu acompanho toda terça-feira. Estou chegando para o trabalho, para almoçar, e estou tendo a oportunidade de ouvir tantos temas aqui. Espero que a gente venha contribuir e fazer um bom bate-papo.
5: Sempre contribui muito. Edilene, seja muito bem-vinda.
7: Obrigada,
5: mais uma
7: Nath.
5: Vez.
7: Obrigada, Nath, pelo o carinho que vocês todos têm comigo. E obrigada também fazer parte pela APAE, né? Que eu vou fazer 32 anos da APAE.
5: Nossa!
7: Pode dizer que eu fui a primeira pessoa que entrou dentro da APAE.
5: Que coisa boa! E essa daí veste a camisa da APAE mesmo, viu? Ela é uma pessoa que ama.
7: Eu amo a APAE, com todos os carinhos.
5: Nós também, viu, Edilene? Então vamos lá. Quando nós falamos de APAE, muita gente conhece o nome, conhece a instituição, mas será que realmente conhece a dimensão do trabalho que acontece lá dentro? Por trás de cada atendimento existem profissionais, famílias, estímulos, terapias e oportunidades que podem representar conquistas enormes na vida de uma pessoa. E vamos lá falar, afinal, o que é a APAE. Maristela, eu quero que você esclareça essa dúvida que eu acredito que muita gente tem. A APAE pertence à prefeitura? É uma instituição pública ou privada? Como que funciona juridicamente a APAE?
6: A APAE é uma instituição privada. Na verdade, Natália, ela surge, a maioria delas, pela família. Ela é uma associação de pais e amigos da pessoa com deficiência. E toda a sua personalidade jurídica é como uma organização, ela é uma organização da sociedade civil. Então, ela não é da prefeitura, ela não é do Estado, ela não é do governo federal. Ela é uma associação em que tem parceria com esses órgãos.
5: Ah, então, quando a gente vê ali a prefeitura apoiando a PAI, nós estamos falando, então, de parceria entre o poder público e a instituição que é independente.
6: Sim.
5: Não é isso?
6: Totalmente.
5: Muito bem, que aí a gente já vai esclarecendo todas essas dúvidas aqui.
6: Sim.
5: Como que a PAI de Tupaciguara se mantém hoje, Maristela? De onde vêm os recursos necessários para manter tantos profissionais, atendimentos, estrutura e equipamentos, todas as despesas da instituição? Como que é esse recurso? Como você consegue?
6: Ô, Natália, nenhuma associação como a PAI consegue sobreviver, que tem atendimentos da forma que ela tem, sem as parcerias públicas e o apoio da sociedade. A PAI, no seu início, quando ela não tem todos os títulos, né, que dá para ela a condição de poder participar de vários projetos, de vários convênios, de vários programas do governo, é muito sofrido. Mas ao longo da caminhada, na época que eu estou desde o início, né, da fundação, eu tinha uma preocupação muito grande com essa documentação. Então, hoje, a gente é muito rigoroso com essa documentação para que a gente possa participar, sabe? De todos esses projetos.
5: Ter essas verbas, receber.
6: Porque senão não tem como sobreviver. O recurso humano que a gente utiliza dentro da PAI consome muito recurso financeiro.
5: Muito. E que faz um trabalho grandioso, né, Maristela? Eu falo que a PAI de Tupaciguara, ela é uma referência de a PAI para toda a nossa região.
6: E termina sendo um apoio, né, Natália? Isso. Que a família tem, né?
5: Sim, claro. E as doações da população, o apoio do comércio, das empresas, continuam sendo fundamentais também?
6: Fundamentais. Eu preocupo muito com a credibilidade da PAI, né? Uma coisa assim que me deixa até focada demais. Então, eu preocupo para que esteja sempre com um nome bonito, que não fica nenhum mal entendido, para que fica claro e com muita transparência para a população, dessas doações, né? Nós sobrevivemos disso, nós sobrevivemos dessas doações, dessa confiança que a comunidade tem com a PAI. Caso não haja essa confiança, fica muito difícil.
5: Deixa eu colocar aqui que eu acredito que tá saindo som aí, o pessoal tá falando som, agora que eu lembrei aqui, não? Certo. Maristela, o que que realmente... Ah, outra coisa que eu queria falar a respeito ainda dos recursos. Existe algum custo para as famílias pelos atendimentos?
6: Nada.
5: Gratuito?
6: Totalmente gratuito. Hoje o nosso presidente está fazendo um trabalho de envolver as famílias para que elas possam ser associadas, mas um valor que ela quiser, não é obrigatório, para que possa também até futuramente essas pessoas fazer parte da diretoria, né? E para você fazer parte da diretoria, você tem que ser um associado contribuinte. Então, o nosso presidente, ele tem um cuidado muito grande de fazer o envolvimento. Vamos envolver, independente de recurso ou não, mas chama sua família, entra dentro da instituição, entendeu? Então, não tem custo nenhum, tudo é gratuito, os equipamentos, tudo é compro com recursos, ganho de convênios, de parcerias, tudo.
5: Entendi. E agora nós vamos falar do que realmente acontece lá dentro da PAI. Quebra uma visão limitada que algumas pessoas podem ter ali da instituição. Quando alguém fala de a PAI, talvez imagine apenas uma escola. Mas o trabalho vai muito além disso, não é mesmo?
6: É.
5: Quais os atendimentos que são oferecidos atualmente lá na PAI?
6: Tá. Antes de eu enumerar os atendimentos, é importante eu esclarecer qual é a nossa missão, para você entender o tanto que é amplo o papel da PAI. Primeira coisa, defesa de direitos. Às vezes uma PAI não precisa ter nenhum atendimento, mas ela já existe, se ela tiver toda a sua documentação, ela já existe como uma organização, desde que ela tenha como missão primordial a defesa de direitos. Então, nós temos a defesa de direitos e

0: temos a prestação de serviço. A prestação de serviço, qual é ela? Dentro da assistência, dentro da educação, dentro da saúde. E a linguagem da APAE de Tupaciguara é uma linguagem muito real. Se existe uma pessoa com deficiência que não recebe determinado tipo de atendimento e ela precisa, a APAE de Tupaciguara foca nisso.
1: Muito bem.
0: Então, por isso que tem vários programas. Então, na assistência, a gente tem um serviço muito amplo. Na educação, nós temos a escola. E nós temos a saúde, que está sendo o gargalho da instituição. Porque consome muito, todo o tanto que você tem, você não consegue. E as famílias estão sofrendo muito, muito. Busca de atendimento.
1: E é um apoio grandioso que a família tem. Então, existem atendimentos de fisioterapia, fonoaudiologia,
0: terapia ocupacional.
1: Terapia ocupacional, pedagogia, como essas áreas, elas trabalham todas juntas também, não é
0: trabalham
1: mesmo?
0: Trabalham todas juntas, muitas vezes atendimento em grupo.
1: Hoje
0: sou muito preocupada com a família. Hoje nós estamos aproximadamente com escola, na assistência e saúde, 312 pessoas.
1: Existe uma idade, Maristela, para entrar ou para deixar de ser atendido? E nós temos aqui o caso da Edilene, né? Não. 32 anos, Edilene. Entrou com quantos aninhos?
2: Com de 4 a 5 anos e hoje eu tô com 37. E aí, eu tô aqui, dentro da APAE.
1: Fazendo os atendimentos.
2: Atendimento. Hoje eu sou parceira da APAE. Já fui aluna, né? E hoje eu sou parceira e sou atendida pela a fisioterapeuta Viviane. E eu falo a verdade, que a APAE para mim foi em primeiro lugar. E eu posso agradecer primeiramente a Deus e a mamãe e a equipe da APAE todinha.
1: Muito bem, nós vamos depois falar com você sobre essa, o quanto você é uma pessoa independente, proativa, inteligentíssima, que organiza a casa. Nós vamos chegar lá ainda, hein, Edilene? Maristela, quando uma criança chega precocemente e recebe os estímulos adequados, o quanto isso pode interferir no desenvolvimento que ela terá aí ao longo da sua vida?
0: Primeiramente, nós temos dentro da APAE uma equipe invejável de diagnóstico, né? Nós aqui na
1: que
0: região,
1: orgulho.
0: Na região, a gente até é procurada com outras unidades, né? A equipe nossa tem uma formação muito grande na avaliação diagnóstica. Então, a gente recebe crianças que não completou um ano de idade.
1: Olha.
0: E hoje a gente tem assim, eu sou muito preocupada, Natália, que a instituição não funciona sozinha. Né? E quando se fala de saúde, a gente tem que ter as parcerias mesmo com o município. Hoje a gente trabalha com o EMAD, a gente trabalha muito forte com a Secretaria Municipal de Saúde. Então, chega uma criança com comprometimento, a gente já reúne com o EMAD, o que a gente vai melhorar. Às vezes tem um tanto de atendimento no município, a gente aumenta também com a nossa rede de atendimento. Então, assim,
1: Uma equipe trabalhando.
0: E o foco da APAE hoje, né? Inclusive do governo, que hoje nós atendemos pelo SUS também. Então, uma cobrança do governo é na intervenção precoce, na estimulação precoce. Então, assim, quando chega uma criança, inclusive, às vezes, a gente tem que passar na frente, né? Porque é bebê. A gente tem uma fila aproximadamente de 60, 80 nomes aí aguardando, e a gente vai driblando, e chega um bebê, a gente tem que correr, e aí, sabe como que fica? A equipe reúne comigo, Maristela, o bebê chegou, precisa de mais atendimento e não sobrou. Assim, aí eu chamo o financeiro, falo assim, será que não dá para me aumentar a carga horária do fulano? Maristela, para com isso. Eu pensei, gente, mas vamos aumentar um pouquinho a carga horária? Aí vamos. Não, eu aguento até 2 meses. É assim, um malabarismo. É gostoso isso, mas administrativamente eu sei que isso tem trazido problema.
1: Cansativo, mas recompensador.
0: Recompensador. Porque tem casa, sabe, Natália, que precisa. Precisa. Urgente.
1: E nós vimos ontem, que felicidade. Mais uma conquista para a APAE, uma sala multissensorial 6D. Eu não conheci ainda pessoalmente, mas vi aqui através da Rádio Cidade FM as imagens, acompanhando tudo. Que sala linda! Vocês acabaram de inaugurar.

0: extremamente moderna. Para quem está nos ouvindo e nunca entrou em um ambiente como esse, o que que é essa sala multissensorial 6D, Maristela?
1: É uma tecnologia fora do normal.
0: De última geração.
1: Última geração. Eu não fiz a capacitação, porque eu achei melhor deixar, tinha uma vaga limitada, né? Eu achei melhor deixar para toda a equipe minha que atende. Mas ela teve a oportunidade de nos chamar lá na sala, a professora, a Ana Clara, que veio de Belo Horizonte, né, para dar a capacitação. É uma tecnologia de outro mundo.
0: Habilidades,
1: tudo sensorial, cognitiva, motora, é uma coisa impressionante.
0: É linda.
1: Você que gosta de tecnologia, te convido.
0: Eu quero ir lá mostrar.
1: Para você conhecer, falta falar. Eu fiquei impressionada de saber que a tecnologia pode ser tão útil, né, no favorecimento da reabilitação das pessoas.
0: Exatamente. Então nós podemos falar que apenas de relaxamento e estímulos sensoriais ou essa tecnologia, ela faz parte também dos objetivos terapêuticos específicos.
1: De uma certa forma, ela surgiu muito na busca do atendimento do TEA, os transtornos do espectro autista. Mas a dimensão dela, a equipe que fez o curso, ela deixou bem claro para mim que ela é uma utilização muito ampla, principalmente na calma, né? No autismo, na calma da criança ali que vai ser trabalhada, né? Com mais tranquilidade, a parte sensorial dela, né? Quebrar muito essa irritabilidade que ela tem. Uhum. Então, uma sala muito ampla, tem algumas unidades que ela inclusive fez de dois recursos, ela construiu, fez um ambiente só, sabe?
0: Olha.
1: E em cima disso também ela pode ser ampliada com mais aparelhos. E eu fiquei muito feliz que o nosso prefeito estava lá e ele comentou com o rapaz que fez a parceria com a gente, que ele pensa muito de levar essa sala, esse trabalho para as escolas municipais.
0: Olha,
1: também. Vai ser muito bom.
0: Muito.
1: E paralelo a isso,
0: e é
1: Natália.
0: Bom que ele conheceu, viu como funciona.
1: Não, eles ficaram 15 minutos dentro da sala, passando pelas emoções. Lá tem vento, você está vendo um filme que tem o vento, tem bolha, tem chuva, tem nuvens,
0: tem
1: todas as sensações. Todas as sensações. E paralelo a isso, para a gente ampliar o atendimento com o autismo, que eu sofro muito de ver o sofrimento de muitas famílias querendo buscar atendimento fora e precisa buscar para ampliação dos atendimentos, né, e da reabilitação dos seus filhos. Nós estamos criando, através da nossa oficina de artesanato, o Jardim Sensorial.
0: Olha que lindo. Inclusive, as meninas me pediram doações de acessórios para o pessoal fazer ali artes também. Quem estiver nos ouvindo pode doar também, não pode?
1: Principalmente bijuterias, né? Trabalham muita madeira. Inclusive, eu brinco com a educadora da oficina, que é a Marcela. Não deixa chinelo do fora, não, porque ela vai achar que é sucata e pega. Porque assim, tudo ela aproveita. Mas o Jardim Sensorial vem complementar esse atendimento, sabe? A gente tem ficado muito preocupada com o atendimento com o autismo, que é essa questão do comportamento. Uhum. As famílias têm sofrido.
0: Importante
1: muito,
0: isso. E esse atendimento, ele é individualizado ou na sala consegue?
1: Na sala ela consegue atender mais, mas eu vejo os profissionais pegando os alunos lá, pegam muito individualizado.
0: E depende de cada caso.
1: O espaço da nossa sala, o rapaz que montou, falou assim que ele é invejável.
0: Opa.
1: Vários rapazes montou na metade dele. Então dá para levar uma sala de 12 meninos com tranquilidade.
0: Deixa eu ver quem tá aqui com a gente, Agnes.
2: A Ilka,
0: nossa ouvinte número 1, Ilka, empatado com o Marco Túlio. Mas você tá ganhando, hein? Esses dias ele não me ouviu. Bom dia, Nath, adoro o seu programa, mais ainda essa entrevista sobre a Semana da Pessoa com Deficiência. Fica com Deus, um grande beijo, Ilka. Eu sou muito grata a você por sua audiência, por acompanhar aqui toda semana. O som agora já está ok, aí a nossa filmmaker, diretora, colocou para nós. A gente esqueceu de pôr o fone. A Vivi tá aqui, que trio perfeito, Maristela, Natália e Edilene. Um grande beijo, Viviane, que também é profissional, faz parte da equipe da família Apaiana, desenvolve um trabalho maravilhoso. Um grande beijo para toda essa equipe que, ó, eu tiro o meu chapéu, tá? Vocês são profissionais de excelência, que a gente vê que trabalha com amor e faz um trabalho grandioso. Um beijo para vocês. Edilene, você conheceu a sala multissensorial?
2: Sim, foi a primeira que
3: eu achei. Quem abriu foi eu.
0: Nossa, essa Edilene tá chique.
3: Eu que abri a sala.
0: E ela manda convidando e ela empenha.
3: E
0: que você achou?
3: Muito boa.
0: Gostou, Edilene?
3: Gostei muito. E assim, a PAI, dentro da PAI, precisa.
0: Né? Precisava ali dessa sala.
3: Que não só aqueles meninos daqui, da PAI. Né? Uhum. Tem alguns que eu já vejo de fora que tá querendo ir pra, tá querendo ir pra PAI.
0: Isso aí, né? Edilene. Então, você aprovou, tá aprovado.
3: E outra coisa também, eu vou falar uma coisa também. Tem uma pessoa muito... a mãe Maristela é muito de boa. E tem outra pessoa que é muito de boa também.
0: Quem?
3: É a Leinha.
0: A Leia. Uma querida. É uma todos lá são queridos, não é mesmo,
3: Edilene? Todos.
0: Ela é... Mãe Maristela, vocês viram, né, gente?
3: Mãe Maristela...
0: Se é pouco amor, não é de jeito nenhum.
3: A mãe Maristela é desde o começo. E a Leinha também é desde o começo.
0: Olha que
3: As
0: bom.
3: As duas que me acompanham... Desde o começo. E assim, eu agradeço primeiramente a PAI, que hoje eu ando por causa do quê? Por causa da PAI.
0: Né? Isso aí.
3: E hoje eu estou desenvolvida para tudo por causa da PAI.
4: Independente.
0: Graças a Deus. Né? Graças
4: Essa aí,
0: a Deus.
4: Ela é o real do tema, né?
0: É.
4: A independência.
0: Nós recebemos as informações pelos nossos sentidos o tempo todo. Para algumas pessoas, organizar esses estímulos pode ser muito mais desafiador. Então, nós podemos imaginar essa sala como um ambiente controlado, no qual os profissionais eles conseguem trabalhar esses estímulos de maneira planejada e individualizada.
4: Sim, tudo isso mesmo.
0: Quanto custa colocar uma estrutura desse nível dentro da PAI? Nós não vamos falar de número, mas só para mensurar isso aqui e esse projeto se tornar realidade, essa realização. Fala um pouco sobre, Maristela.
4: Olha, na verdade, quando surgiu, à medida que o autismo foi assim, rompendo, foi ficando, quebrando um pouco o preconceito dos diagnósticos, e a gente percebe, né, isso não é diferente em outras áreas também, foi buscando, né, os engenheiros, foi buscando tecnologias diferenciadas, e hoje a tecnologia está em tudo, ela tem que estar. Né? A gente vê não só essa sala multissensorial, a gente vê muitos equipamentos. Mas com isso foi havendo sensibilidade nos governos. Né? Hoje estão falando muito dos centros de autismo, né? Que isso vai vir facilitar muito no trabalho aí com a pessoa com deficiência, né? Principalmente do TEA. Aí, o que acontece? Com essa abertura de parcerias, o governo vem falando disso, vem falando. E a gente encontra dentro do poder público pessoas que abraçam a causa.
0: A causa.
4: Né?
0: E por isso
4: então, a gente teve
0: a sua fala de ter tudo
4: essa
0: muito
4: parceria,
0: organizado, transparente. Para conseguir.
4: Se não, não
0: então,
4: consegue.
0: Esse é um trabalho.
4: E aí a gente luta para ter essas papeladas em ordem, sabe? E o tempo todo, se alguém falar de recurso X, tararara, como é que tá os papéis?
0: Certo.
4: Por isso que tá todo mundo meio louco, né?
0: É.
4: Marielle meio louca, eu meio louca. Porque é muito papel, é muita coisa.
0: É muita burocracia.
4: Mas você tem que estar em ordem.
0: Em ordem.
4: O que a maior dificuldade hoje, que eu acho, da PAI, é fazer um trabalho com a mídia.
0: É.
4: Mas em termos de documentação, sabe, Natália, a gente é uma PAI invejável.
0: Eu falei, multidisciplinada,
4: multidisciplinada, muito coerente com aquilo que ela faz, né?
0: E eu não posso deixar de mencionar também que o presidente nacional, o querido Jarbas também, nós temos esse orgulho de ter ele nos representando Brasil afora e também no exterior, não é mesmo, Maristela? É, um orgulho.
4: É uma referência.
0: E agora eu quero falar com a Maristela mãe. Vamos deixar agora a cadeira da diretora de lado, que a Maristela também

0: ela faz isso com muito amor, porque ela também é uma mãe atípica. A Maristela, porque nós estamos aqui em Tupaciguara, todo mundo conhece a Maristela, na região muitas pessoas, mas também muitos não a conhecem. A Maristela, ela é mãe atípica, ela conhece os desafios que a família enfrenta. Maristela, agora eu quero saber de você, fora essa cadeira de diretora, a mãe, quando a sua filha Clarinha nasceu a mãe que precisou aprender, precisou buscar e lutar. Conta pra nós como que foi.
1: Foi tudo muito verde, né? 42
0: porque
1: anos
0: imagina
1: atrás.
0: Imagina tudo agora, as pessoas pegam muito pronto.
1: Tudo.
0: E todo mundo desbravando, né?
1: Todo mundo sabe de alguma coisa. Você não pega uma
0: hoje
1: mãe verde mais.
0: Hoje tem a rede social.
1: Você não pega uma mãe verde mais.
0: Não.
1: A mãe sabe
0: caminhos.
1: O que é que cada diagnóstico é. 42 anos atrás. Era 42 anos atrás.
0: Então foi muito
1: assim,
0: desafio.
1: Muito jovem, né? Querendo ou não, era jovem. E foi muito assustador, muito assustador. É, e as coisas foram aparecendo de acordo com a caminhada. Não sei se isso foi bom ou se foi ruim.
0: Com o amor que ela fez também.
1: As deficiências dela, as limitações foram aparecendo. Eu não sei, assim. E que, depois eu fui ver que não ia falar.
0: Quando que você teve um diagnóstico?
1: O diagnóstico mesmo, eu tive com a Maria Clara com praticamente. Quando a PAI foi fundada, 6 anos. Eu busquei atendimento fora, foi muito sofrido. Né? Eu ia de ônibus, né? Com pouco dinheiro, muita dificuldade para estar indo, porque era tudo pago. Né? Mas primeiramente eu demorei a perceber que era uma deficiência.
0: Uhum.
1: Não tinha ninguém para falar.
0: Quais foram os seus medos quando você descobriu que ela teria ali limitações, diagnóstico? Quais foram seus maiores medos, Maristela? Isso até para ajudar
1: naquele
0: as mães.
1: Naquele momento, como o assunto da deficiência, ele era muito reservado, não se falava muito. Eu não tinha uma previsão. Eu achava que ela ia falar, eu achava que ela ia entender.
0: Com esperança o tempo todo.
1: Eu achava que ela ia para a escola normal, sabe, para a escola regular. Eu tive um choque maior, né? Depois de tudo que eu andei, porta fechada, foi quando eu fui procurar uma paz de uma região, jamais vou falar aqui, e quem me levou foi Aramides me levou, ela do Lions, na época, nós estávamos juntos, e a Marluce já levava, porque Marluce, Miriam, nós sempre tivemos junto aí, com a mesma dor, o Lélio, na época, também com o filho, e nessa PAI, eu fui com muita expectativa, eu arrumei uma lancheira, e fui no carro da Aramides, cheguei lá, eu falei assim, nessa ela vai, já era a segunda PAI, né, que tinha fechado as portas, e ela pegou, e eu falei assim, nossa, dessa aqui vai dar tudo certo, que a Marluce tinha levado a Letícia e tinha dado certo, né? E eu tava com a expectativa, que a deficiência da Maria Clara é intelectual também, né? Física muito pouca. É, e aí chegou lá a notícia da PAI, foi, olha, ela tá muito comprometida, ela já tem 6 anos, ela não vai melhorar. Menina.
0: Aí foi o baque.
1: E eu vim pensando, meu Deus, não vai frequentar uma escola, né, como os outros. Aí foi tudo muito verde para mim, aí eu senti, na realidade, que era diferente. Foi naquele momento, mas demorou a cair a ficha. Mas assim, mas depois disso, isso foi um estímulo. Que foi através disso. Foi através disso que me levou à luta. Que me levou à luta, e eu falei assim, e quando implantou a PAI, que ela falou da Leia e Thelma, foram assistentes sociais da época, da fundação, tem 3 funcionários da fundação da PAI, a Leia, a Thelma e a Valéria Cruvinel. Eu falei, jamais vocês vão falar o que eu ouvi, jamais, porque você derruba, né?
0: O que você gostaria de ter ouvido daquela época, Maristela?
1: Ela tem comprometimento, mas vai à luta que vai vencer. Era isso que eu queria ouvir.
0: E é isso que as mães ouvem hoje?
1: Que eu tento falar. Eu fico doente quando alguém fala alguma coisa para a família que não vai conseguir. Por isso que eu fico louca para os atendimentos. Eu deixo a minha equipe desestruturada, saturada, minha equipe

0: A equipe está cansada, porque eu passo a levar para a equipe o que a família está sofrendo. Pelo amor de Deus, não falta. A família não pode ficar sem esse atendimento, ela precisa desse atendimento, ela precisa de uma tranquilidade. Eu queria ter ouvido só isso, porque foi muita insegurança. Foi muito medo de... É um mundo diferente. Agora, hoje, não. Hoje tem a comunicação. Hoje eu vejo o tempo todo. Olha o que você fez de conhecimento. Você está trazendo essa entrevista, está falando mais do que eu, você conhece mais do que eu. Então, o início foi muito sofrido. Então, a mãe Maristela carregou isso, mas eu tive muito estímulo, né? Muita equipe me ajudou, a sociedade me ajudou muito, a sociedade me ajudou muito. O Laios me ajudou muito, muito mesmo na época. Hoje eu lembro de duas pessoas, né? Três pessoas. Aramides me ajudou muito, né?
1: Maristela.
0: Só complementando, a Ilzete e a Geni Batista. Incrível, né?
1: O nosso tempo está até extrapolando, mas eu complementando, então, você complementar a sua fala ainda.
0: Tá bom.
1: Porque eu vejo aqui essa emoção tomando conta de todo o estúdio aqui. E por trás dessa mulher, que existe também uma mãe, atrás dessa mãe existe uma mulher. Quem cuida de quem passa a vida inteira cuidando, Maristela?
0: Ah, não sei. Não sei. Termina toda, né? Toda a família, né? Às vezes você engole sentimento, às vezes você abre demais, às vezes eu acho que fala demais, mas tem hora que eu vejo a necessidade e termina sendo todas as mães assim, você acha que vai acudir tudo, né? Você acha que você é guerreira, você é dona de casa, você controla tudo, fica
1: termina. Mulher maravilha, né? Que faz...
0: Isso tá adoecendo todas e eu sinto também.
1: Sinta aqui o abraço de toda a audiência nesse momento, da Agnes, da Eliamara. Parabéns, você tem nossa admiração, nosso respeito. E é grandioso o trabalho que a gente vê da Pai mesmo, a transformação. E nós trouxemos aqui, ó, prova viva, quem melhor para falar do que a pessoa que está há 32 anos na Pai.
2: 32 anos na Pai.
1: O que você mais gosta lá? Como que foi a Pai para você,
2: Dilene? Oi, Nath, fala a verdade, eu entrei na Pai, pode perguntar a mãe Maristela, arrastando. Eu não comia com a minha própria mão.
1: Conta, o que você faz na sua casa, Dilene?
2: E hoje...
1: Tudo, né?
2: Tudo.
1: Almoça, arruma.
2: Tudo.
1: Tudo. Sai, passeia, compra. E... Completamente independente.
2: Completamente independente, né? Antes eu não vivia assim.
1: E isso é resultado do trabalho da família Paiana.
2: A família Paiana que me ajudou.
1: Coisa, né? Boa.
2: E hoje agradeço primeiramente a Deus e a família Paiana. Né?
1: O tema nacional deste 2026 diz... Deficiência não define.
2: Deficiência
1: oportunidade
2: não
1: transforma. E Edilene é um exemplo dessa oportunidade. E assim como ela, muitos e muitos outros
2: também. E outra
1: também.
2: Coisa também. E outra coisa também, vou falar. A minha mãe se foi, mas a Pai...
1: Acolheu.
2: Acolheu. A família a Paiana acolheu.
1: O trabalho vai além
2: vai.
1: Das fisioterapias, do trabalho vai além da... das terapias, uhum. É um amor, né, Maristela? É acolhimento, por isso que aqui é diferenciado. Maristela, para finalizar, a gente tem pouco tempo, vou ter que pular muita coisa aqui, vai ter que ter bloco 2, diretor.
3: Pode.
1: Emoção tomou conta aqui.
3: Tá muito bom o programa, muito emocionante.
1: Que bom, obrigada.
3: A audiência tá muito grande, inclusive eu tô acompanhando também.
1: Coisa boa.
3: Tem gente até emocionada lá no nosso bloco.
1: Todo mundo aqui,
3: todo
1: viu?
3: Mundo. Então, se precisar passar um pouquinho, precisar pro outro bloco.
1: Obrigada.
3: Tá liberado.
1: Obrigada. Vai ser rápido agora. Transforma a história, já transformou a história da Edilene. Maristela, nós estamos aqui diante da Edilene. Com 37 anos hoje, Edilene?
2: Hoje eu tô com 37 anos.
1: Independente que recebeu. Toda independente que recebeu acompanhamento desde pequena, quando olhamos para a história dela, conseguimos enxergar o resultado de anos de estímulo e oportunidades, que até hoje ela fez fisioterapia, faz tudo, né, Edilene?
2: Só não entro na escola, né?
1: Já tá aí toda independente.
2: Sou parceira da PAI. Sou parceira da PAI. Vou passar para a parte da diretoria.
1: Que chique!
2: A mãe Maristela vai colocar.
1: Essa
2: aí.
1: Edilene, ela tá aqui, tá?
2: Sim, quanto... posso falar?
1: Pode ou não? Uai, não sei, vai que, sei lá, hein, vai que é segredo.
2: Não, pode falar, não tem problema, não vem, Maristela, vai deixar ruim. É, lá na PAI foi, é muito bom, e também eu agradeço primeiramente a Deus, né?
1: Uhum.
2: E esse ano teve a oportunidade
1: de
2: conhecer uma pessoa lá de dentro.
1: Edilene já tá aí, ó, até namorando agora.
2: Nós já estudou junto.
1: De olho.
2: Ah, pode ficar. Você vai ser madrinha, ué.
1: Ó, coisa boa. Quanto a uma intervenção continua, pode, igual a da Edilene, o caso dela, que pode mudar essa trajetória, né, ô Maristela? É um orgulho, não é mesmo?
0: Sim. Sim, a Edilene, isso mostra a continuidade do trabalho, né? Você vê a Edilene, ela foi uma das primeiras, ela foi incluída, foi uma das primeiras pessoas que a gente fez inclusão. Ela foi para a escola comum, a mãe dela teve doente, ela teve que acolher, ajudar, depois mudou, os pais separaram, foi todo um sofrimento na época. Ela retorna e retorna para o trabalho. Então, ver essa independência da Edilene, isso dá assim um sentido para o nosso trabalho, sabe? Porque é isso que a gente quer.
1: É isso
0: que a gente quer, que eles tenham o protagonismo deles, que eles sejam empoderados, né,
1: isso.
0: Natália? Isso é bom.
1: Maristela, nós perdemos ali o comecinho, ficou sem áudio, e aí eu é que vai resumir bem essa definição de que a gente falou. Eu quero que você responda se é mito ou se é verdade. A PAI é da prefeitura?
0: Mito.
1: A PAI atende somente crianças?
0: Mito.
1: A PAI é somente escola?
0: Mito.
1: Todo atendimento é gratuito?
0: Verdade.
1: É possível uma pessoa com deficiência intelectual conquistar autonomia?
0: Verdade.
1: Quem não tem familiar atendido pela PAI também pode ajudar?
0: Verdade.
1: Empresas podem contribuir?
0: Verdade.
1: A instituição recebe voluntários?
0: Verdade.
1: Muito bem. Então fica aqui o meu convite para você que é do comércio local, da região, que quer contribuir com esse trabalho grandioso. Pode ir lá na PAI conversar ali com a Maristela, com o presidente, o André, não é mesmo?
0: Sim.
1: Maristela,
0: sim.
1: A equipe, para contribuir com um trabalho grandioso desse. Vamos encerrar. Agora, essa entrevista foi assim, ó.
2: Excelente.
1: Viu, Edilene? Ela tá aqui, tá excelente. Afiada. Depois de tudo que você já viveu como mãe e de tudo que hoje acompanha como a diretora, já foi presidente, o que você gostaria que nossa sociedade deixasse de enxergar quando olha para uma pessoa com deficiência? E o que você gostaria que começassem a enxergar de verdade?
0: Quando fala a palavra inclusão, Natália, ela me incomoda. Porque, na verdade, todos nós somos incluídos, entendeu? Eu queria todo mundo de igual para igual, sabe? Hoje eu estou estudando na escola especial porque eu preciso dela. Amanhã eu vou para outra escola porque eu não preciso mais dela, né? Hoje eu preciso dessa... Eu queria, assim, uma sociedade igualitária. Todo mundo igual, né? Hoje você precisa de um apoio, amanhã você não precisa dele. Se você precisa do apoio, você vai ter que buscar recurso para esse apoio. Às vezes eu acho que faz ênfase demais, faz barulho demais, né? E no meio...
1: Inclusão de menos, inclusão de verdade de menos.
0: E de repente nós estamos esquecendo que tem pessoas ali dentro,
1: sim,
0: né?
1: Uhum.
0: Assim, a Maria Clara é tão limitada, mas parece que eu sinto que em todos os espaços que ela vai, que eu a levo, ela está incluída. Agora, tem situações que eu acho que não dá para me levar, porque eu sei que eu sinto que ela não vai sentir bem.
1: Entendimento mesmo.
0: Que ela não vai estar bem naquele lugar. Então, eu queria uma sociedade igualitária. que ela fosse igual, né? A inclusão, eu acho que bate muito nessa tecla e parece que eu sinto uma forçação de barra, sabe?
1: Entendi.
0: É isso que é meu sonho, mas vai acontecer.
1: Vai. E agora eu quero ouvir da Edilene. Edilene, pra gente encerrar, o que que você gostaria de dizer para todas as pessoas que estão aqui nos ouvindo hoje com relação ao olhar dela para pessoa com deficiência física, intelectual, múltipla?
2: Olha, Nath, a PAI, para mim, é um lugar muito, muito bom, né? E eu posso agradecer. E, assim, qualquer pessoa pode ir dentro da PAI e ver o que, que é o nosso trabalho da PAI, né? Nosso trabalho da PAI é muito sincero. E tem outra coisa também. E lá tem, se tiver algum aluno que passa mal, que toma remédio controlado, passa mal, ou seja, a enfermeira, que é a Poliana, né? Tá lá, ou seja, as meninas social, que é a Leia, a Carme, a
1: Gleides,
2: ou a mesma, a mãe Maristela, tiver
1: sempre
2: lá.
1: Sempre pra atender.
2: Aí, atende, chama, liga pros pais, né?
1: Uhum.
2: Ou que senão leva pro socorro da policlínica, né? Que nem já aconteceu comigo. A Leia mesmo já ficou muitos dias comigo na diretamente dando o plano de socorro da policlínica, né?
1: E tem recadinho aqui, ó. Maristela tá mandando aqui abraços a Silene. Parabéns, Maristela, por tanta dedicação e carinho pela PAI. A Marielle, um grande beijo, Marielle, 28 anos de APAI, hein? Uma vida. Vivi, Movimento Apaiano Nacional tem muito a agradecer ao Jarbas e a Maristela, porque eles fazem acontecer o melhor. Fabão Cunha também está aqui assistindo, 28 anos, caminhando ao seu lado. Me permitem dizer o quanto admiro sua dedicação à PAI. Maristela, você não é apenas uma diretora, é uma mãe que vive e respira essa missão 24 horas por dia com amor. A Elaine Castro também, eu tenho uma grande admiração por todos que se dedicam à PAI. Letícia, minha sobrinha, ama frequentar a PAI porque acolheu a todas as necessidades físicas e psicológicas, não só dela, mas de toda a família. Orgulho a suar por tanto carinho. O professor Jarbas está aqui, que honra, o presidente nacional na nossa live. Um grande abraço, um pai também admirável, esposo e que vive a causa paiana. A Esther, parabéns, Nath, pela entrevista. Grande abraço, Maristela. Um grande abraço, Esther. Que chique, nós estamos internacional. Muito bom, um grande abraço para toda a audiência. E talvez, gente, inclusão comece exatamente aí. Quando deixamos de olhar apenas para aquilo que uma pessoa não consegue fazer e começamos a criar oportunidades para descobrirmos tudo aquilo que ela pode desenvolver. Deficiência não define, oportunidade transforma e incluir também é ouvir. Eu vou só pegar o finalzinho aqui do trecho que é lá do site mesmo da PAI, falando da campanha deste ano. Convidamos a sociedade a agir. Não basta incluir no papel. É preciso remover barreiras, garantir apoio e valorizar todas as formas de existência. Não basta falar por, é preciso escutar com. Porque a voz também se expressa no silêncio, na dança, no afeto, na arte, no gesto e no olhar. Muito obrigada, Maristela, Edilene, e que não seja só da Semana da PAI, mas todos os anos essa, não vou falar inclusão, mas fala a palavra certa, Maristela.
0: Essa participação.
1: A participação, a igualdade. Era essa a palavra. Não é inclusão, é igualdade. Muito obrigada.
0: Obrigada a vocês e gente pelo espaço. E vão conhecer o nosso trabalho. Sejam todos bem-vindos.
1: Muito obrigada. E até a próxima terça-feira. Obrigada, Edilene. Manda um abraço aí para a nossa audiência.
2: Um abração, Nath. Um abração para todos da cidade PM e todos que estiveram ouvindo. E também a gente está agora na semana da pessoa com deficiência, que começa dia 21, né, mãe Maristela?
1: A 28.
2: A 28 de agosto. Quem quiser conhecer a PAI, né, a visita tá lá, a porta tá de portas abertas.
1: Um beijo e até a próxima terça.

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8: Fala, turma que curte um bom esporte, sejam bem-vindos ao Minuto Esportivo. A gente já chega com as principais notícias direto do cenário futebolístico, para você ficar por dentro de tudo sem perder nenhum lance. Vamos às manchetes que movimentam o dia no mundo da bola. O Conselho do Corinthians aprovou a renovação do contrato de Memphis Depay e o holandês já tem sinal verde para ir ao CT. Já o técnico Arthur Jorge do Cruzeiro prega confiança máxima para o duelo contra o Flamengo e projeta a decisão da Libertadores.
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8: Começando com os detalhes do Timão. O Conselho do Corinthians deu seu aval para a renovação do contrato do atacante holandês Memphis Depay. Essa decisão veio após uma votação importante, onde o CORE, o Conselho de Orientação do Clube, decidiu recomendar formalmente a renovação ao presidente Osmar Stabile. Com essa luz verde, a continuidade de Memphis Depay no elenco corintiano se aproxima bastante de ser concretizada. E o jogador já tem autorização

0: para comparecer ao centro de treinamento e seguir com os próximos passos junto à equipe. Virando a página para a Raposa, o técnico do Cruzeiro, Arthur Jorge, fez questão de pregar confiança total no seu time para o desafio que está por vir contra o Flamengo. Arthur Jorge também aproveitou para projetar essa decisão pela Copa Libertadores, um confronto que vai acontecer no meio da semana, fora de casa. Mais precisamente, a partida está marcada para a próxima quarta-feira, dia 19, e o palco desse embate será o icônico Maracanã, onde o Cruzeiro buscará um resultado importante na competição continental, em busca da vitória.
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0: E essas foram as informações mais quentes do mundo do esporte nesta parte do nosso programa. Continue ligado na nossa programação. A gente volta já já com muito mais. Até a próxima parte.
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2: De volta com você aqui na nossa programação Encontro Marcado. Eu sou Agnes Sidelis e vamos juntos aqui até às 13, hein? Então corre, dá tempo de você participar do nosso sorteio. Hoje é um brinde especial aí do Feitos por Tatá, hein? E você pode participar através do nosso WhatsApp 34996330983 ou 3281-5800. Já quero mandar um alô especial aí pra todos no Táxi Amigos, sempre ligadinhos com a gente. O Erivelto, mandar um alô aí pra Wilka também, sempre ligadinha com a gente, a Lia. É isso aí, gente. Muitas pessoas participando e continuem participando mesmo, pedindo a sua música, que ainda dá tempo. A próxima música aí é um pedido da nossa ouvinte, a Lidiane. Vamos dizer, Zezé de Camargo e Luciano, irmão da Lua, amigo das estrelas. Agora são exatamente 12 horas e 23 minutos.

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2: Bora de moda por aqui, que a nossa ouvinte Lia quer ouvir César e Paulinho Nunca Mais.

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2: 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Cheguei de volta com você na nossa programação aqui, né? Dessa tarde. Porque era de manhã, agora já tá de tarde, então, né? Não pode confundir, não. Então, bora aqui pra mais música. Quero que você continue participando comigo. Daqui a pouquinho tem um sorteio aí da Feitos por Tatá. E você ainda pode participar pelo 34996330983. Enquanto você não participa comigo, bora sofrer juntinhos aqui com essa música top do Bruno Marrone. Agora vai. Na Cidade FM, agora são 12 horas e 36 minutos.

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1: E aí, galera plugada? Notícia quente de tecnologia. Textos do Cloud terão marca d'água invisível.
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1: Anthropic, que é a empresa por trás do famoso Cloud, detalhou tudinho sobre como vai funcionar essa novidade. Eles vão inserir uma marca d'água, mas calma, ela é invisível em todos os textos que o Cloud produzir. Pensa comigo, isso ajuda a gente a identificar facilmente quando um conteúdo foi gerado por uma IA. É um passo enorme para a ética digital, garantindo que o público tenha clareza sobre a origem das informações. A ideia é equilibrar a inovação tecnológica com a responsabilidade, construindo um ambiente online mais confiável para todos nós. É a Anthropic mostrando que é possível ser pioneira e, ao mesmo tempo, super atenta

0: 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Não sai daí. 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

De volta com você aqui no nosso encontro marcado. E como eu sempre digo, ó, tudo que é bom acaba. Infelizmente, o nosso programa está chegando ao fim, mas ainda tem muita programação para você no decorrer do nosso dia. Daqui a pouquinho tem o Lucas Araújo no Voo Livre até às 16 horas. Logo em seguida vem a Mariana Mota trazendo Super Tarde para você até às 18. E logo após ela vem o Fabricete também com a Rota 98 para você até às 21 horas. Uma programação personalizada aí para você, onde você escolhe a música, tem sorteio e sempre o mais gostoso é, claro, a sua companhia, viu? Obrigada a você que nos ouviu até aqui, e você que acompanha toda a programação, você que pediu música, você que participou do nosso sorteio. E olha, vamos ver então quem será o ganhador, a ganhadora hoje do nosso sorteio. Já quero agradecer mais uma vez a Tatá pelo brinde aí especial pra gente. Muito obrigada por essa parceria. E vamos ver agora quem será. Olha, e a nossa contemplada de hoje foi a Lidiane Rocha, final do telefone 0397. Lidiane Rocha, você acaba de ganhar um brinde especial da Feitos por Tatá, viu? Só vim aqui retirar o voucher até de tardezinha. Combinados? Muito obrigado pela sua participação, obrigado a você que ficou em sintonia com a gente, obrigado você que tá na internet nos ouvindo, viu? Muito obrigado mesmo. Eu vou ficando por aqui, mas amanhã, se Deus quiser, a partir das 9 horas da manhã eu estarei com você novamente. Desejo um excelente dia pra você. E o Henrique Siqueira tinha mandado uma mensagem mais cedo pra gente, né? Falando aí, né? Dando um bom dia. Eu falei, eu vou guardar essa frase pro final do programa. Ele mandou assim, ó: não importa o tamanho do desafio, continue caminhando. Cada dificuldade traz uma lição, cada queda ensina a levantar e cada novo dia é uma oportunidade para recomeçar. Então acredite em você, mantenha a fé e nunca desista dos seus sonhos. O seu esforço de hoje pode ser a vitória de amanhã, tá bom? Muito obrigada aí pela sua participação. Mandar um alô especial aí pro Nelson, que tá lá no Laria ligadinho com a gente. E essa é pra você, viu, Nelson? Bora de Ataíde Alexandre, Laço Aberto.

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3: Minuto Esportivo no ar. Um prazer ter a sua companhia pra gente atualizar o placar das principais informações do mundo do esporte. Prepare-se, porque temos detalhes importantes pra você. Vamos conferir as manchetes que ganham destaque neste momento. Faltam 24 dias para o início da NFL e uma questão crucial ronda o Kansas City Chiefs. Será que estamos presenciando o começo de uma nova e marcante era para o talentoso quarterback Patrick Mahomes? No cenário do futebol europeu, o brasileiro Rafinha alcança um novo patamar de liderança, assumindo a posição de capitão principal do Barcelona, um feito que já o coloca na história para o Brasil dentro do prestigioso clube catalão.
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3: Vamos aprofundar um pouco mais no mundo da bola oval. A ansiedade cresce entre os fãs, pois faltam exatos 24 dias para a temporada da NFL ser oficialmente inaugurada. E o foco está todo voltado para o Kansas City Chiefs. A grande pergunta que permeia o noticiário esportivo e as rodas de conversa é se a próxima temporada marcará de fato o começo de uma nova era para o quarterback Patrick Mahomes. Essa expectativa é imensa, considerando o impacto que o jogador tem na equipe e no cenário da liga. Os olhos do esporte estão atentos para o que virá dos Chiefs e do seu principal astro. Agora, mudando de campo, mas mantendo a emoção do futebol. O atacante brasileiro Rafinha é um nome em evidência no Barcelona. Ele acaba de dar um passo gigantesco em sua trajetória no clube, subindo de forma significativa na hierarquia interna da equipe. Rafinha foi nomeado capitão principal do Barcelona, o que é um reconhecimento e tanto para o seu desempenho e liderança. Esse feito não é apenas uma conquista pessoal para ele, mas também o infere de maneira especial na história do Brasil dentro do Barcelona, um clube com grande tradição e onde poucos brasileiros alcançaram tal distinção. Um momento de celebração para o futebol brasileiro e para o jogador.
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3: E é com essas notícias que a gente faz uma breve parada por aqui, nesta parte do Minuto Esportivo. Mas não se preocupe, porque o programa continua e a gente volta logo, com ainda mais notícias e análises para você. Fique ligado e até a próxima.
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2: Cidade, 13 horas, 7 minutinhos. Boa tarde, gente. Como é que vocês estão, hein? Tudo certo por aí? Para você ligadinho, conectado na 98,3, estamos chegando para mais uma edição do nosso Voo Livre. Programa eclético do seu rádio, chegando para você com grandes novidades, músicas, informação, atendendo a pedidos e sorteio para você. E hoje é um dia especial. Hoje é dia do estagiário. Vocês sabiam disso? Maravilha, né? Então a brincadeira é a seguinte: qual é o seu primeiro emprego? Conta pra gente aqui que eu tô curioso. Na época de adolescência, quando você foi estagiário cursando o seu curso superior, manda pra gente, manda aí, qual foi o seu primeiro emprego? O meu já tem uma galerinha aí que sabe, né? Não, Calçados Triângulo. É, tem tempo, hein? Ó, mocota. Então manda pra gente aqui no zap pelo 34996330983. Ou me liga no fixo 3281-5800. Perguntinha é a seguinte, hein? Conta pra gente aqui qual foi o seu primeiro emprego, seu primeiro estágio. Então manda pra gente aqui no zap, tá valendo um brinde maravilhoso lá da Panificadora Veneza. Hoje 1 quilo de quitandas. E a gente tá te esperando. Eu sou o Lucas Araújo e a gente vai juntinho até às 16 horas desta terça-feira abençoada. Bora que bora, afinal, começou o Voo Livre.

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4: E aí, galera? Andressa Pires de volta aqui no Drops News, com a energia que você já conhece. O mundo da música não para, né? A notícia que agitou os fãs de rock é a confirmação da saída do DJ Sid Wilson do Slipknot. Isso mesmo. Depois de 28 anos, a banda soltou um comunicado bem seco, dizendo apenas que não será mais associada ao integrante. Mas o que deixou todo mundo de cabelo em pé é que logo depois de publicar a informação, o post foi apagado, sumiu do ar. Os fãs estão pirando para entender o que realmente aconteceu nos bastidores. Foi um erro ou uma decisão que voltaram atrás? Mistério total. A gente segue acompanhando de perto. Fique ligado, porque a próxima parte do Drops News está recheada de outras informações que você não pode perder. Já já eu volto com mais informações no Drops News.
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1: Opa, tamo de volta. Cidade, 13:16, começando uma edição do Voo Livre incrível por aqui. WhatsApp já tá bombando. Alô, Mara. Abraço, minha amiga, boa tarde. É, pra vocês está, o quê? Ah, participando do sorteio na hora, viu, Mara? Saiu meio bagunçada as palavras aqui, eu não entendi, viu? Eu quero participar do sorteio, agora eu entendi, tá? Obrigado, viu? Pode deixar comigo. Alô, Rayane. Tá ouvindo também? Já tem um áudio da pequenina também, maravilha, hein? Eita, coisa boa. Abraço lá pra Marilda Ópticas também. Alô, meninas. Marildinha, Fran, Lolita, grande abraço, viu? Alô, Rayane, fala comigo, qual que é a pequena princesinha que quer ouvir, né? Manda pra gente aí, qual que é?
2: Bom dia, sou
1: a Dona Diel. Opa! Na linha do tempo.
2: Ela, no meu papai.
1: Olha.
2: O canal do Tano Vitor e Léo.
1: Vitor e Léo, maravilha, hein?
2: Obrigado.
1: Obrigado você, meu bem. Obrigado, viu, Rayane? Abraço aí pra princesa ouvindo a gente. Maravilha. Vamos de então. Cleiton em Camargo, quando um grande amor se faz. Essa vai lá pra Marilda Óptica. Equipe ouvindo a gente, maravilha, hein? A sequência na linha do tempo com Victor e Léo.

Cidade 13:25, alô Voz Malê, estamos chegando por aqui. Boa tarde, amigo Lucas, gostaria de ouvir Zezé de Camargo e Luciano, Sem Medo de Ser Feliz. Oferece para minha amiga Carol, pro Moisés e pro meu netinho, obrigada. Obrigado você, Voz Malê, obrigado pelo carinho, pela audiência, viu? Cidade 13:25.

0: Cidade 13:29, Zezé de Camargo e Luciano, Sem Medo de Ser Feliz. Também tivemos Victor e Léo na Linha do Tempo, ó, e Cleiton e Camargo, Quando um Grande Amor se Faz. Cidade 13:30, sua melhor sintonia.
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8: Você está no Minuto News. Lira e João Campos apresentam um empate técnico na corrida pelo governo de Pernambuco. O mercado financeiro registrou a queda do dólar e dos juros futuros no início da sessão. A 17ª Conferência das Nações Unidas de Combate à Desertificação, a COP17, teve início em Ulaanbaatar, na Mongólia.
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8: As últimas sondagens eleitorais indicam um cenário de grande competitividade, com os dois principais candidatos virtualmente empatados. Este panorama reflete a intensidade da disputa e a polarização política no estado, sugerindo que a campanha para o Palácio do Campo das Princesas será decidida nos detalhes. A igualdade nas intenções de voto promete uma reta final de campanha com estratégias intensificadas, onde cada movimento e cada discurso podem ser decisivos para mobilizar o eleitorado e definir os rumos políticos de Pernambuco nas próximas eleições. A população aguarda os desdobramentos dessa disputa acirrada. O mercado financeiro registrou a queda do dólar e dos juros futuros no início da sessão. Essa movimentação é atribuída a dois fatores principais. Um desempenho mais fraco do Índice de Atividade Econômica do Banco Central, o IBCBR, e um cenário externo mais positivo para investimentos. A cautela, no entanto, persiste, em meio às incertezas das eleições brasileiras, que mantém os investidores atentos. A redução dos juros futuros indica uma expectativa de menor pressão inflacionária no futuro e sugere uma possível melhora na percepção de risco. Já a desvalorização do dólar frente ao real reflete uma menor demanda pela moeda americana e um aumento na atratividade para investimentos no Brasil, mesmo com o panorama político ainda em aberto e que gera alguma volatilidade. A 17ª Conferência das Nações Unidas de Combate à Desertificação, a COP17, teve início em Ulaanbaatar, na Mongólia. O evento, que se estenderá até o dia 28 deste mês, foca em temas cruciais para a sustentabilidade global, como a seca, a degradação da terra e os mecanismos de financiamento para ações de combate à desertificação. Representantes de diversos países e organizações internacionais se reúnem para discutir estratégias conjuntas e buscar soluções eficazes para a crescente crise da desertificação, que afeta milhões de pessoas e ecossistemas em todo o mundo. A conferência busca fortalecer o compromisso internacional, promover a troca de conhecimentos e impulsionar as parcerias para a implementação de medidas preventivas e de recuperação ambiental, essenciais para o futuro do planeta.
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0: 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Estamos chegando agora nas oficinas mecânicas, hein? O pessoal tá ouvindo aí, tá trabalhando, ligadinho na 98, ó. Alô, Betim, tamo junto, hein? Stop Car também ouvindo, ó. Funelaria Dias sempre marcando presença. A galerinha lá na serralheria do Troféu também, rapaz, tá com somzinho no 12. Edinho do Ferro Velho também tá ouvindo. Alô, Rogerão, obrigado pelo carinho, viu? Supermercados, Alves Supermercado tá ouvindo a gente. Bazar e Mercearia Alves também, grande abraço aí pra Nilvinha, Carminha, Ketrin, Marinalva, Adriana, a turma é grande, hein? E pra galerinha da construção civil, solzinho tá rachando mamona, hein, gente? Vixe Maria, abração aí pra LVM Construções, De Souza Construções, turma do GR, Vilalvo Construção, hein? Alô, Cuca, alô, Raí, tamo junto, moçada, obrigado aí pelo carinho, viu? Um abração aí, Marcelão e a Laís da Vai Voando, Vilalvo Turismo também tá ligadinho com a gente, né? Caicão Freitas, rapaz, nosso locutor aí dos talentos da terra, tá trabalhando e ouvindo a cidade, né, Caicão? Tamo junto, meu irmão, obrigado aí pelo carinho. Pessoal da lá da distribuidora Nossa Senhora da Aparecida, rapaz. É, Wesley, toda a equipe lá ouvindo, Marcelão, Simone, obrigado aí pelo carinho, viu? Bora que bora. Terço, chegando pra você, Diego e De Luca, Perna Grossa, na sequência da 98, sua melhor sintonia.
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Diego de Luca Perna Grossa chegando na 98. E na sequência tem mais pedido. Alô, Luciana, alô, Pitoco. Estamos chegando por aí, viu? Ele pediu uma moda top, gente. Então bora, né? Essa vai pra todos os trabalhadores que estão ouvindo a Cidade FM nesse momento, viu? Afinal, é só fé, né? Só fé e atrás dos leitinhos.

0: aí, galera plugada. Andressa Pires chegando com toda a energia pra essa parte do programa que tá só começando, viu? O plugado tá no ar e a gente já chega com uma daquelas notícias que vão te deixar arrepiado. Se liga só. Prepare o coração, porque o novo comercial de Sobrenatural, agora entre nós, tá causando um terrorzinho na internet.
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0: Gente, a Sony Pictures acabou de liberar um comercial novinho em folha. E ó, ele é simplesmente arrepiante. Sério, já dá pra sentir aquele friozinho na espinha só de assistir. A galera já tá surtando nas redes, comentando sobre as cenas mais tensas e o quanto esse filme promete ser ainda mais aterrorizante que os anteriores da franquia. Sobrenatural, agora entre nós, vem aí pra chocar todo mundo com essa nova leva de sustos. Prepare a pipoca e a coragem, porque o que vem por aí é de gelar a alma. Mas calma, que ainda tem muito mais vindo por aí. O Plugado volta em instantes com mais novidades e o melhor da nossa vibe pra você. Não sai daí.
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0: De volta na cidade, 13h51, tá chegando mais pedido por aqui. Mas antes, a brincadeira hoje é a seguinte, gente. Manda pra gente aqui no zap qual foi seu primeiro emprego. É, quando foi o começo de tudo, o começo das histórias aí. Afinal, hoje é dia do estagiário. Então a gente tá fazendo uma brincadeira bem gostosa, bem sadia aqui, pra você voltar um pouquinho no tempo, quando começou a sua fase adulta ali, mesmo na adolescência, né? Ó, eu comecei com 12 anos, viu? É, e eu comecei lá no Calçados Triângulo, rapaz. O parceiro Cairo, a Rose tá ouvindo a gente aí. Então um abraço pra toda a turma aí. Cairo, Rose, Grazi, Ana Júlia. Pois é, eu era entregador de bicicleta, pai, cobrador de notinha. E achava bom, viu? E o Erivelto tá chegando aqui também, fala um pouquinho do dele, viu? Qual que era a sua primeira, seu primeiro emprego, Erivelto?
1: Ô, Lucão, boa tarde, bom?
0: Firme!
1: Ô, Lucão, meu primeiro serviço foi picolé.
0: Picolézinho.
1: Picolé.
0: Olha!
1: Vou te falar, viu? Época boa.
0: É, não volta, né?
1: Época não volta mais, né?
0: É.
1: Mas foi muito bom.
0: É bom, né, Erivelto? Na época a gente não tinha, não é preguiça, mas a gente não tinha maldade em nada, né? A gente só queria trabalhar, ajudar os pais, fazer um pouco das coisas. Eu tive a opinião de trabalhar com 12 anos, quando eu comecei, eu cheguei no meu pai e minha mãe e falei, mãe, eu quero trabalhar, eu quero pra me correr atrás das minhas coisinhas. Sabe o que foi meu primeiro salário que eu fiz, Erivelto? Eu comprei um som.

Bom, na época ele era quase R$4.000. Eu tenho ele até hoje lá em casa. Era um Sony Milk. Era grandão o botelo, rapaz. Dividia em 12 vezes. Ganhava o quê? R$300 na época, nem lembro. Era meio salário. E via tudo pro som, rapaz, pras parcelinhas. Fiquei 12 vezes pagando esse sonzinho. Um ano trabalhando só pra pagar o som, rapaz. É, umas histórias massa demais, não arrependo nunca, viu? Então manda pra gente aqui qual foi seu primeiro emprego. Pra gente brincar, sadio. E tá valendo brinde, hein? Lá da Panificadora Veneza. Bora de Bria Fraso? Ó, se eu quisesse, hein?

Eita, música forte, hein? 13:56 na cidade, chegando agora Mariana Mota, Galeria de Ex. Essa vai pra voz Marlene, tá ouvindo a gente? Alô, voz Marlene. Cheguei, viu? Bora que bora. Te sou

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5: No ar, o Minuto Esportivo, com as principais notícias e movimentações do universo da bola. Acompanhe com a gente as informações que ditam o ritmo do seu time e dos grandes campeonatos. A bola da vez no Corinthians, que acertou a renovação de contrato do meia Memphis. O jogador aceitou uma readequação salarial para seguir no Parque São Jorge. E o próprio presidente do Clube Alvinegro veio a público para explicar os detalhes e os motivos que o fizeram voltar atrás na decisão e garantir a permanência de Memphis.
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5: Começando pelos lados do Corinthians, que finalizou com sucesso as negociações para a renovação do meia Memphis. A diretoria alvinegra e o staff do jogador chegaram a um consenso e o atleta assinou a sua continuidade no clube. Um ponto crucial para o desfecho positivo dessa conversa foi a aceitação de Memphis em ter um corte em seu salário. Essa movimentação é vista como estratégica para o planejamento do elenco, assegurando que o jogador, peça importante em algumas formações, permaneça à disposição do técnico para os desafios que virão. A negociação, que vinha sendo acompanhada de perto pela torcida, agora tem um final feliz para ambos os lados. E para complementar essa notícia, o presidente do Corinthians se manifestou oficialmente sobre a renovação de Memphis. O dirigente explicou detalhadamente os motivos que o levaram a voltar atrás em uma decisão anterior e, consequentemente, optar pela permanência do meia no clube. Em sua fala, o presidente abordou os fatores que pesaram na balança para a mudança de planos, reforçando o valor de Memphis para o projeto esportivo do time. Essa transparência busca esclarecer qualquer dúvida sobre o processo de negociação e a visão da gestão em relação ao elenco. A decisão final, portanto, garante que Memphis continue defendendo as cores do Corinthians, com o aval e o entendimento da cúpula do clube.
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5: E com essas informações do mundo da bola, a gente faz uma breve pausa no Minuto Esportivo. Mas não saia daí, porque na próxima parte do programa tem muito mais para você, torcedor. A gente volta já.
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6: De volta na cidade, por aqui as histórias estão chegando, uma mais bacana que a outra, hein? Ó, fala comigo, Gão, você começou que jeito, cara? Onde você tá hoje?
7: Fala, Lucão, boa tarde, meu parceiro.
6: Rapaz,
7: meu primeiro emprego foi de funileiro, hein?
6: Olha.
7: 18 anos de idade aí na oficina. E hoje em dia, pintor automotivo.
6: Maravilha, hein? Eita, e o bom ainda é família, né, rapaz? É junto com o irmão, com o pai, maravilha, cara. Admiro muito seu trabalho, viu, Gão? Você aí, o Mateusão, o Vanderlan, família top aí. Admiro muito vocês, tá? Tamo junto sempre, cara. Parabéns aí pela sua história. Agora o futuro papai aí já tá chegando. Já é, né? Só falta o físico agora pegar no colo. Daqui uns dias, hein? Eita, nós. Rafaelzinho chegando aqui também, mandando

mandando mensagem falando: Lucas, ó, meu primeiro emprego foi na tapeçaria. Trabalhei 5 anos e hoje estou desfrutando do meu aprendizado. Top demais, Rafael. É isso aí, gente. É o comércio que traz as futuras novidades, né? Os futuros empreendimentos, suas futuras escolhas. Então é onde a gente faz a base. Por isso que eu digo, quando a gente começa cedo, não é que hoje em dia é um pouco mais raro, né? Hoje em dia a gente quer um aprendizado melhor para os filhos, quer que estudem, façam uma faculdade. Antigamente não, antigamente a gente, eu acho que eu sou a última safra ali, trabalhava e estudava ao mesmo tempo. Hoje a gente, quem tem condição, quer que os filhos estudem, já façam uma faculdade já, mas quem não tem, tem que trabalhar também, ajudar ali no complemento da renda em casa. E é o que torna a gente mais homens e mais mulheres, né? A responsabilidade desde a sua adolescência é o que te torna homem e uma mulher de caráter, de aprendizado, de sabedoria, para passar aí sim para as futuras gerações que você colheu, né? Você planta para depois colher. A Adriana chegando por aqui também, João Batista falou que também foi picolezeiro, que maravilha, hein? Eita coisa boa! Bora de Misterginha, afinal a gente tá falando do passado. Bora de Minha Juventude. É, esse tempo aí já foi, né? Mas que a gente lembra como se fosse ontem.

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8: E aí, galera antenada, Andressa Pires na área, trazendo o seu Drops News, a dose diária de informação e tudo que você precisa saber do mundo pop e da música. Bora começar com uma notícia que vai fazer a alegria dos fãs. A incrível Hayley Williams, a voz que a gente tanto ama do Paramore, que tá dando um tempo com a banda, acabou de surpreender todo mundo e lançou um EP novinho em folha. É isso mesmo, um compacto com 4 faixas inéditas que prometem levar a gente numa viagem sonora. Ela tá aprofundando aquela pegada alternativa dos anos 90, sabe? Aquela que ela já vem explorando com o talentosíssimo Daniel James. É uma sonoridade que a gente curte demais, e esse novo trabalho promete ser um prato cheio pra quem ama essa vibe mais grunge e cheia de

0: Atitude. Mais um lançamento que a gente já coloca no repeat. E olha, já eu volto com mais no Drops News.
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tarde, aqui é o Carlos. Toca pra nós aí, Photoshop, Tribo da Periferia. Eu ofereço aí pro Igão, Fernando, Miller, Rano César, pra toda a galera com São Civil do GR, hein? E bora, bora! Terçou!

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2: Você está no Minuto News, o seu noticiário dinâmico e objetivo. Vamos direto às manchetes do momento. O TSE se reúne para debater regras sobre deepfakes nas eleições. Uma medida aprovada no Congresso Nacional pode zerar o imposto do etanol. E um ciclone extratropical está previsto para atingir várias regiões do Brasil nos próximos dias.
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2: O Tribunal Superior Eleitoral, o TSE, está reunido para um debate crucial sobre as novas regras para o uso de deepfakes nas próximas eleições brasileiras. A discussão ganhou força significativa após uma ação judicial que questionou a exibição de um avatar de Jair Bolsonaro durante uma convenção do Partido Liberal. A expectativa é que a Corte Eleitoral determine o veto à utilização dessa tecnologia em campanhas, uma medida essencial para garantir a integridade do processo eleitoral. O objetivo é evitar a disseminação de informações falsas ou manipuladas, preservando a verdade dos fatos e a lisura da comunicação política com o eleitorado. No Congresso Nacional, uma importante medida aprovada tem o potencial de zerar o imposto sobre o etanol. O projeto de lei complementar, conhecido como PLP dos combustíveis, foi cuidadosamente elaborado para mitigar os constantes choques nos preços dos combustíveis que afetam o país. A proposta prevê a isenção tributária para o etanol, uma iniciativa estratégica que busca fortalecer a competitividade do biocombustível no mercado interno. Essa ação pode trazer um impacto significativo, beneficiando tanto os produtores da cadeia de etanol quanto principalmente os consumidores brasileiros nas bombas. E falando em tempo, prepare-se para mudanças. Um ciclone extratropical está previsto para atingir diversas regiões do Brasil nos próximos dias. O fenômeno climático deve começar a se formar na noite desta quarta-feira, com seu epicentro sobre o Uruguai e o Rio Grande do Sul. A partir daí, o sistema avançará gradualmente pelo país, e as influências são esperadas até o próximo sábado. As autoridades meteorológicas já estão em alerta, recomendando atenção redobrada às previsões locais e possíveis impactos, como fortes ventos e chuvas intensas em algumas áreas.
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0: Cidade, 14:36, chegando mais histórias para você nesta tarde de terça-feira. Lembrando que hoje tá valendo brinde, hein? Tem panificadora Veneza e o tema hoje é: conte pra gente qual foi o seu primeiro emprego, quando você começou a ingressar no âmbito do trabalho há um tempo atrás. É o caso do Henrique, tá chegando contando a história pra gente agora. Fala comigo, Henrique, quando que foi, cara?
1: E aí, Lucas, boa tarde. Boa
0: tarde, mais. Firme.
1: Eu comecei muito novo, rapaz.
0: Olha.
1: Desde infância com meu pai, comecei trabalhando em obra.
0: Opa.
1: Oficialmente mesmo, foi em torno de uns 11 anos de idade ali, como ajudante pedreiro.
0: Eita.
1: Aos 17 passei para pedreiro, formei para engenheiro, hoje eu sou construtor e engenheiro civil.
0: Olha, rapaz.
1: Já fiz muitas coisas também. Picolé, vendi copo, na época vendia copo nas ruas a R$2. R$2 valia ouro.
0: Rapaz.
1: Boa. Abraço, meu Deus.
0: Abração, Henrique, obrigado pela história, cara, maravilha, hein? Mais uma superação aí, mais um aprendizado que ficou pra vida, né, Henrique? Começou com o paizão desde cedo, se formou em engenharia civil, agora atua na área, nas obras, nas construções, literalmente levantando sonhos do alicerce até o teto, né? Maravilha, cara, parabéns, viu? Então, pra você que ainda não mandou sua história pra gente, manda pra gente aqui no WhatsApp pelo 34996330983. Me liga no fixo 32815800. Conta pra gente, quando foi o começo? Qual foi o começo da sua trajetória aí, trabalhando, seja com o papai, seja com o titio? Aonde é que você começou? Eu quero saber, viu? A gente tá curioso. Manda pra gente que já tivemos várias histórias. Teve o Gão, que começou na parte aí de funelaria, hoje é pintor automotivo, cara. É, agora o Henrique começou aí de servente de pedreiro, hoje é engenheiro civil, ó. É um casos tops aí chegando na Cidade FM nessa tarde de terça-feira. Manda sua história aqui, tô curioso pra saber, viu? 2:38, ó, bateu o sino, ó.
2: E ó, bateu o sino, vai começar a catequese.

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1: Cidade, 2:45, chegando Gino e Gino, a saudade tá pegando. Também tivemos de Paulo e Paulino, Amor de Primavera. 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
5: 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E aí, galera plugada, Andressa Pires de volta com vocês no Plugado, pra gente continuar essa vibe incrível por aqui. Chocante. Priscila revela por que descartou músicas em inglês do novo álbum.
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5: Gente, preparem-se pra essa. A Priscila, nossa diva, mandou a real sobre o álbum Echo e chocou a galera. Ela tinha um montão de músicas em inglês prontas, mas no meio do caminho virou a chave e falou: achei meio nada a ver. É isso mesmo, ela descartou tudo que estava em outro idioma. A gente fica tipo, como assim, Priscila? Pelo visto, a Priscila segue a intuição dela e a vibe do momento, né? Imagina o que vem por aí nesse novo trabalho, com essa reviravolta criativa. Fica ligado para descobrir mais detalhes e ver o que a diva aprontou no Echo. O Plugado não para, viu? A gente volta já já com mais novidades e muita música boa para você. Não sai daí.
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9: De volta na Cidade, 2h51, e agora chegando a Ana Maria comigo. A Luana, obrigado pelo carinho, pela audiência, viu? A Ana tá ouvindo a gente, falou assim, Lucas, toca pra mim Vitor e Léo, Borboletas. É claro que a gente vai tocar. Cidade FM feita pra você, daqui a pouquinho tem mais histórias chegando, viu? Tem gente participando por aqui. Tá falando aqui um pouquinho do passado, né, Lelice? A Helenice falou que começou como diarista, rapaz, limpando casa aí nas fazendas, né? E é o que trouxe pra vida hoje também. Atualmente aí, consegue lidar com sua residência, sempre mantendo ela arrumadinha, limpinha, né, Helenice? Parabéns pra você, viu? A Rayane falou assim, ó, Lucas, comecei meu primeiro trabalho, foi entregadora de jornal de supermercado. Que isso, hein? Solão quente ali no lombo, né, Rayane? Não é fácil não, né? O começo é árduo, até hoje, né? Tem gente que tá no seu primeiro emprego, tem gente que já tá acostumado com o trabalho que exerce. É assim mesmo, cada um com o seu próprio destino. Vamos de Vitor Léo, Borboletas?

0: onde ele tá hoje. Eu cheguei na vida dele pra somar, pode ter certeza que a gente tá fazendo uma história brilhante. E a gente se orgulha muito da nossa história. Obrigado. E vocês fazem parte da nossa história. Muito obrigado pelo carinho de todos vocês. Obrigado, obrigado.
1: Obrigado, Cuiabá!
2: Duas e 59.

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9: Cidade, 15 horas, 5 minutinhos, agora diretamente de Belo Horizonte, recebendo ela. Alô, Líria, tudo bem?
10: Oi, Lucas, boa tarde para você e para os nossos ouvintes aí da cidade.
9: Boa tarde, como estamos hoje, Líria?
10: Hoje Belo Horizonte amanheceu bem frio, temperatura bem baixa.
9: Que?
10: É.
9: Vixe Maria, que invejinha gostosa, né? Aqui tá um calor, mulher de Deus.
10: Pois é, aí tá, realmente tava bem friozinho de manhã, na hora do almoço deu uma esquentada, mas agora a temperatura tá aí variando entre 28 graus, 27 por aí.
9: É, tá até razoavelmente fresquinho, né?
10: É, tá razoavelmente fresco.
9: Maravilha, Líria, o que você traz hoje da Assembleia Legislativa de Minas?
11: Lucas, o laudo médico que comprove deficiência permanente passa a ter validade por tempo indeterminado em Minas. A medida aprovada pela Assembleia busca reduzir a burocracia e facilitar o acesso aos benefícios garantidos pela legislação estadual. Flávio Júnior tem mais informações sobre o texto que está em vigor no estado.
12: Em Minas Gerais, é lei. A Lei 26.035 de 2026 tem origem em projeto do deputado professor Wendel Mesquita, do União Brasil. A norma estabelece que os laudos médicos que atestem deficiência permanente têm validade por tempo indeterminado para a obtenção de benefícios concedidos pelo Estado. O objetivo é evitar que pessoas com deficiência ou com transtorno do espectro autista tenham que renovar periodicamente documentos médicos que comprovam uma condição permanente. A medida reduz a burocracia e contribui para a continuidade do tratamento e do acesso aos direitos garantidos em lei. A legislação também esclarece que a apresentação do laudo não dispensa a avaliação biopsicossocial, nem o cumprimento dos demais requisitos exigidos para a concessão dos benefícios. O documento poderá ser emitido por profissional da rede pública ou privada de saúde. O texto da Lei 26.035 de 2026 pode ser consultado no portal alng.gov.br. Direito

0: do consumidor.
1: Tradicionais do comércio, saldões ajudam a melhorar as vendas e desovar estoques antigos. É comum consumidores levarem para casa até mesmo produtos de mostruário, aqueles que ficam expostos nas lojas. O coordenador do PROCON, Marcelo Barbosa, reforça que a garantia vale o mesmo para esses itens.
2: O legislador não fez diferença entre produto novo e produto usado. A lei determina que os produtos tenham aí uma garantia mínima de 90 dias para o consumidor e nesse período o consumidor pode consertar o produto sem nenhum ônus. Lembrando que o fornecedor sempre terá um prazo de 30 dias para resolver o problema que o consumidor aponta.
1: A entrevista está no nosso portal, almg.gov.br/rádio.
3: Na Assembleia de Minas, para a cidade, Líria Bastos.
4: Muito obrigado, Líria. Até amanhã.
3: Até amanhã, querido.
4: Tchau, tchau.
3: Tchau, tchau.
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3: Cidade, chegando pra você, Hugo Henrique e Ana Castela. Processo delicado.

0: gostou, faz muito barulho, bebezada! Que delícia!
1: Obrigado, meu irmão.
0: Obrigado, obrigado, bebê.
1: Deus abençoe você.
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6: E estamos de volta no Drops News, com muita energia e as novidades que agitam o seu mundo pop. A gente sabe que a música sempre mexe com a gente, né? E olha que momento emocionante rolou com Mark Hoppus, do Blink 182. Ele se arrepiou de verdade ao ouvir Linkin Park. E isso tocou lá no fundo o coração do Mike Shinoda, que disse: "Não dá pra fingir." É a prova de que a boa música tem esse poder de nos conectar. Esse momento marcante faz parte do novo trecho do documentário Unshatter, que a banda Linkin Park divulgou. Os fãs já estão na contagem regressiva. A previsão é que o documentário completo seja lançado no dia 30 de setembro. Então anota aí pra não perder. É um registro imperdível pra quem ama a história do rock e da música em geral. Fique ligado, porque o Drops News não para. Já já eu volto com mais no Drops News.
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8: Cidade, 15 horas 22 minutinhos, estamos de volta, chegando pro último chamado, hein? É, daqui a pouquinho, no próximo bloco, já tem sorteio pra você da Panificadora Veneza. Pra você que ainda não participou, corre que dá tempo, viu? Manda aqui no zap, eu me ligo no fixo, que a gente tá te esperando, ó. Tem muita gente chegando por aqui: Helenice, a Rayane, o Carlos, Maria Aparecida, Anne Kelly, Rafael, Adriana, Hugo Dias, João Batista, Rosana, Erivelto, Josias e muitos outros que estão participando por aqui já, viu? Então já corre, manda aqui no zap pra você concorrer a 1 quilo de quitandas da Panificadora Veneza. Enquanto isso, agora a gente vai entrar no rock. Bora viajar um pouquinho no tempo? Bora aumentar o som agora para os amantes do rock. Tá chegando para vocês aí, viu? Em especial a galerinha aí da Arthur Motos, tá ouvindo aí. Pessoal do motocross aí, a Daniela, que teve aqui esses dias para trás, né, Daniele? Grande abraço, te ouço, tamo junto, hein? Pessoal aí do rockzão, aumenta o som que tá chegando, viu? Afinal, aqui na cidade, a gente toca tudo que você quer ouvir.
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4: Você está no Minuto News. As principais informações do Brasil e do mundo chegam agora, com a gente. Vamos para as manchetes do dia, então. Começamos com a política brasileira e um dado que chama a atenção. A baixa representatividade feminina nas eleições de 2026. Seguimos na política, mas agora com um alerta importante sobre a atuação do crime organizado. Uma pesquisa recente conseguiu identificar uma nova bactéria associada ao conhecido mal do olho em bovinos.
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4: A baixa representatividade feminina nas eleições de 2026. Apesar de serem a maioria do eleitorado nacional, as mulheres ocupam apenas 35% das candidaturas. O eleitorado feminino soma 52,84% do total, mas essa força numérica não se reflete na quantidade de nomes apresentados para os cargos. Mais do que isso, entre os presidenciáveis, nenhuma chapa conta com uma mulher na posição de vice até o momento, reforçando a disparidade que se observa no cenário político. Seguimos na política, mas agora com um alerta importante sobre a atuação do crime organizado. Especialistas indicam que certas vistas grossas e uma clara falta de regulação permitem que grupos criminosos ajam livremente nas chamadas fintechs da Faria Lima. Felipe Ramos Garcia, especialista no tema, avalia que essa omissão na fiscalização acaba sendo, na prática, um convite aberto para a ação do crime. É um cenário que merece atenção redobrada das autoridades para evitar que o setor financeiro digital seja infiltrado por atividades ilegais. Do agronegócio, uma boa notícia, que impacta diretamente a saúde animal no país. Uma pesquisa recente conseguiu identificar uma nova bactéria associada ao conhecido mal do olho em bovinos. Este avanço é resultado de um trabalho colaborativo entre pesquisadores da Embrapa, que é referência na área, em parceria com a Universidade Federal de Juiz de Fora, a UFJF, e também o Instituto Biológico, o IB. A descoberta dessa nova bactéria abre caminho para o desenvolvimento de tratamentos mais eficazes e, quem sabe, até métodos de prevenção mais robustos para essa doença que tanto afeta os rebanhos brasileiros.
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16: De volta na cidade, 15 horas 38 minutinhos. Pra você que tá chegando, tá sintonizando na 98. Obrigado pelo carinho, pela audiência, viu? Prazeraço ter você aqui em mais uma edição do Voo Livre. E ó, pra você que tá chegando agora, tem sorteio rolando. Daqui a pouquinho no próximo bloco a gente já volta pra encerrar e pra fazer um mega sorteio pra você da panificadora Veneza. Então se você ainda não participou, manda sua mensagem, participa, que a gente já vai voltar com o resultado, hein? Aquele estilo Cidade FM de fazer sorteios, na transparência pra você. Então se você tá aqui comigo, tá no WhatsApp ou me ligou no fixo, seu nome tá no sorteio, viu? Então já cruza o dedinho, que é daqui a pouquinho no próximo bloco.

gente já volta para revelar quem é o sortudo ou a sortuda do dia. Nome de Matheus e Lorenzo, voz de fundo. Na sequência, tem pedido para você, Amado Batista. Eita, e quem pediu foi o nosso parceiraço aqui, alô Leandro Alves. Grande abraço, meu irmão. Obrigado pelo carinho e pela audiência.

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4: Plugado de volta, galera. Que astral, que energia boa no ar. Olha que fofo, os filhos da Regiane Alves já brilham por aí com talentos diferentes.
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4: A atriz Regiane Alves, super querida e talentosa, abriu o coração e contou um pouquinho sobre a rotina com os filhos, o João Gabriel, de 12 anos, e o Antônio, de 10. E ó, eles já estão mostrando talentos super diferentes, viu? A Regiane disse que é muito bom acompanhar cada passo, cada descoberta dos meninos. Imagina a correria e a alegria que deve ser essa casa, com dois pré-adolescentes cheios de personalidade e interesses próprios. Os fãs, claro, amaram a notícia e encheram as redes sociais de comentários carinhosos, elogiando a dedicação da mãe e a individualidade.

0: individualidade dos pequenos. É sempre bom ver essas histórias de família que inspiram a gente, né? E o Plugado não para, fica ligadinho.
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10: De volta na cidade, tá chegando ao fim mais uma edição do nosso Voo Livre. Hoje, terça-feira, dia 18/8. Muito obrigado pelo carinho, pela audiência, pelas participações. Tô ficando por aí, mas a Marianinha tá chegando para assumir mais uma edição da nossa Super Tarde. Que promete, hein? Então fica na sintonia, participa, manda mensagem, porque muita coisa vai rolar aqui na Cidade FM feita para você. Antes de ir, bora saber quem tá com a sorte em dia. A gente já realizou o sorteio daquele esqueminha Cidade FM e quem faturou o brindaço desta tarde da 98,3 foi a Adriana. Alô, Adriana, faturou aí um brindaço da Panificadora Veneza. Favor retirar seu brinde hoje até às 19 horas. Para você que não faturou, calma, tem muito programa chegando aí, tem Mariana, tem Fabrício Cunha e muito mais. E amanhã a gente se encontra 7 da manhã com o nosso Conexão Cidade. Beijo, gente, abraço, beijo no coração, fiquem todos com Deus, excelente passagem de terça para quarta e amanhã a gente se vê de novo. Tchau, abraço, beijos e fiquem com Rodando Bocas, Hugo e Guilherme. Abraço, fui!

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tarde, tudo bem com vocês? Eu espero que sim. Tá começando mais um Super Tarde comigo, sua amiga Mariana Mota. Por aqui tá tudo ótimo, caso você esteja se perguntando. E a gente vai começar muito, muito bem hoje, tá? Antes, é claro, preciso lembrar vocês que para participar pode ser pelo WhatsApp, que é o 996330983, ou você pode ligar pelo telefone fixo 3281-5800. Tô esperando vocês por aqui, viu? E ó, para começar bem, eu duvido. Junto com Guilherme Benuto, tem um panda para vocês. Panda Guilherme Benuto.

0: gosta pra barulho.
1: Ai, ai, ai.
2: É o Todos os Anos.
1: Jogue da Luke Câmara e Cauã no meio da galera. Câmara e Cauã, se ela der uma pinha, você me avisa, viu?
3: Hoje vai achar ela.

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2: E aí, galera antenada, Andressa Pires de volta com você no Drops News, pra gente mergulhar no que tá rolando de mais quente no universo pop e musical. E falando em ícones, o Green Day tá bombando nas manchetes, mas não é com disco novo não, é com cinema. O filme Nimrods, que tá sendo super celebrado pela crítica, tem dado o que falar. Muita gente quer saber onde assistir, né? É uma comédia incrível, dirigida pelo Lee Kirk, que pegou os primeiros anos do trio californiano e transformou em inspiração para uma história de amadurecimento super legal. Imagina só, a história da banda que a gente ama, virando inspiração para uma trama divertida e cheia de referências. É para fã nenhum botar defeito. Se você é fã do Green Day ou curte uma boa comédia com um toque musical, fica ligado que essa é a dica quente do momento. E essa foi a nossa rapidinha do mundo da música por enquanto. Fica por aí, não sai da sintonia da gente, porque já já eu volto com a última parte do Drops News. Não perde.
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4: É isso aí, tô de volta, mandar um abraço especial pra voz Marlene Marques, um alô pro Alessandro, famoso rei da sofrência também, que já está por aqui. Vamos ouvir uma penumbra com Jorge Matheus, já já atendendo pedidos.

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2: 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Partidos do Centrão avaliam o peso do Congresso Nacional e as negociações para 2027. No campo da tecnologia, a Anthropic alcança mais de 338 bilhões de reais em receita anualizada, um forte avanço antes de um possível IPO. E na saúde, a atenção se volta para os nódulos na amamentação, com um alerta para sinais que exigem avaliação médica.
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2: Partidos do Centrão estão focados em fortalecer suas bancadas no Congresso Nacional, priorizando a liberdade para negociar poder e apoio com quem assumir o Planalto em 2027. Essa estratégia reflete a busca constante por influência política e a capacidade de determinar os rumos do governo, independente da polarização partidária. A movimentação indica uma postura pragmática, onde a prioridade é sempre a manutenção da relevância e o peso dentro do legislativo, em vez de alinhamentos fixos com figuras políticas específicas. No universo da tecnologia, a empresa Anthropic registra um avanço expressivo em sua receita anualizada, superando a marca dos 338 bilhões de reais. Este número representa um crescimento notável em relação aos 244 bilhões de reais apurados em maio, e um salto ainda mais significativo se comparado aos cerca de 47 bilhões de reais alcançados em um período anterior. Este forte desempenho financeiro ocorre em momento crucial para a empresa, antes de um possível processo de abertura de capital, o IPO. A Anthropic consolida sua posição no mercado, demonstrando um crescimento acelerado e um potencial considerável para a expansão futura. E sobre a saúde, as alterações e nódulos nas mamas são ocorrências comuns durante o período de amamentação. No entanto, é fundamental que as mulheres fiquem atentas a certos sinais que podem indicar condições mais sérias. Nódulos que persistem, apresentam uma textura dura e são indolores, ou seja, não causam dor, devem ser imediatamente avaliados por um profissional de saúde. Embora a maioria das alterações nesse período seja benigna, a avaliação médica é crucial para descartar a possibilidade de câncer de mama. A detecção precoce é essencial para o tratamento eficaz de qualquer condição.
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11: É isso aí, tô de volta com vocês aqui no Super Tarde. Mandar um beijo pra Luzia Mendes. A primeira música deste bloco é especialmente pra ela, que pediu um Mirosmar aqui pra gente, hein? Zezé de Camargo e Luciano, pra vocês com Preciso Ser Amado. Logo em seguida, já atendendo também a voz Marley, que pediu Uma Cidade Vizinha, oferecendo pra mim. Muito obrigada, viu, voz Marley? Um beijo pra você. Vamos que vamos, bora que esse bloco aqui tá bem especial.

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3: E aí, galera plugada? Andressa Pires chegando com a melhor energia para esta parte do programa. E para começar, uma notícia que vai fazer a alegria da galera que curte um bom game de estratégia. Halftime Manager pode conquistar fãs de jogos de futebol das antigas.
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3: Pra quem sente saudade daqueles tempos de pura tática e gerenciamento no mundo do futebol virtual, o Halftime Manager chega com uma proposta que é um verdadeiro gol de placa. Ele é um jogo de gerenciamento de futebol que promete levar os jogadores de volta à essência do gênero, sabe? Aquela emoção de montar seu time, definir as jogadas, fazer as substituições certas e ver sua estratégia dar resultado, sem se preocupar tanto com gráficos super realistas. É foco total na inteligência e na paixão pelo esporte. E a comunidade gamer já tá super animada com essa pegada mais nostálgica e desafiadora, esperando reviver grandes momentos da história dos games de futebol. Fica ligado que o Plugado volta rapidinho com mais novidades e a boa energia que você já conhece.
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5: Ei, olha eu aqui, ó. Demorei, mas cheguei. Eita, nós. Isso é uma beleza. Tudo bem, minha linda? Eu também tô bem, graças a Deus. Ô Mari, descobri uma música hoje que dá pra sacudir o esqueleto. Renan e Raí, Amor Eterno. Chuvisca lá pra nós, por favor. Tá bom, minha linda? Beijo.
6: Opa, tá bom, viu? Só se for agora. Vamos que vamos, Renan e Raí chegando pra vocês no nosso Super Tarde. Terça-feira, bebê. Vamos que vamos.

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5: Cidade, 17 horas e 6 minutinhos. Vem participar, pedir sua música preferida. Pode ser pelo WhatsApp, viu? No 996330983. Tô indo embora, tá chegando pra você Gini Geno e Eduardo Costa nessa. Tá incrível demais, né? Vem pedir sua preferida também, que eu tô te esperando por aqui.

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bem, estou de volta com você aqui na 98,3, Cidade FM feita pra você, bebê. E aí, tá na hora de você me ligar e deixa eu ouvir a sua voz também, viu? É o 3281-5800, telefone pra você ligar agora e pedir aquela sua música preferida. Olha que coisa boa, não é mesmo? Tá chegando uma bala alojada agora com o embaixador Gustavo Lima. Um grande abraço pro Marcos Vinícius, já atendendo o pedido dele por aqui.

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3: Você está no Minuto News. E a gente já começa com as manchetes que movimentam o país e o mundo. Destaque para a agenda dos candidatos à presidência, o fechamento dos juros futuros e a importância dos pets para a saúde emocional.
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3: Candidatos à presidência cumprem agendas com diversos compromissos. Os presidenciáveis mantêm uma série de eventos, entrevistas e reuniões estratégicas em importantes capitais do país. As atividades se concentram em Brasília, onde ocorrem encontros políticos e debates sobre propostas para o governo. Em São Paulo, a agenda inclui participação em fóruns econômicos e entrevistas a veículos de comunicação. Já em Belo Horizonte, os postulantes buscam contato direto com o eleitorado, em reuniões e visitas a comunidades. Essa intensa movimentação é crucial para a reta final da campanha, com cada candidato buscando consolidar sua base e apresentar soluções para os desafios nacionais. No mercado financeiro, registramos queda nos juros futuros, mas a influência do petróleo limitou essa baixa. Os dados mais fracos da atividade econômica nacional exerceram pressão de baixa sobre os contratos de depósito interfinanceiro, os DIs. No entanto, a valorização do petróleo tipo Brent, que superou a marca de 90 dólares por barril, atuou como um fator limitador para o recuo das taxas. Essa dinâmica mostra a sensibilidade do mercado às flutuações econômicas internas e às commodities internacionais, refletindo a complexidade do cenário atual para investidores e produtores.

0: protetores. E a convivência com animais de estimação é um importante aliado para o bem-estar emocional. Uma psicóloga destaca os múltiplos benefícios que pets trazem para a saúde mental. Eles são capazes de reduzir a sensação de solidão, oferecendo companhia constante e um vínculo afetivo significativo. Além disso, a presença de um animal pode ajudar na organização da rotina, criando responsabilidades e um senso de propósito. O afeto e o conforto proporcionados pelos pets favorecem sentimentos positivos, aliviando o estresse e promovendo uma melhor qualidade de vida para seus tutores.
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11: 17 horas e 39 minutinhos, mandar um grande abraço especial pro mundo dos games. É, pedir um áudio aqui especial e uma música, vamos ouvir.
12: Boa tarde, manda um abraço pro mundo dos games, manda a música da Mariana Mota aí.
11: Opa! Aí sim, viu? Obrigada pelo pedido, vamos ouvir sim.

Chegando para vocês, beijo de outra boca, especialmente para vós Marlene Marques. Essa também vai para Lia, toda a galera da Barra Grande. Grande abraço aí para vós Marlene, para Marilei, para Luzia Mendes, o JS, quem gostar da música, viu? Pro Alessandro, famoso rei da sofrência também, para Elizabeth Ribeiro. A Elivane, que tá sempre acompanhando a gente aqui na 98,3, também. Vamos que vamos, bora que bora. Tá chegando Mariana Mota.

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2: Isso aí, são 16:51. Mais um abraço especial pra Elizabeth Ribeiro, que tá sempre acompanhando a gente. Acabei de falar o nome dela, ela já mandou mensagem na hora, viu? Um beijo pra você, lindona. Olha só, pessoal, quero agradecer mais uma vez todas as participações, mais um grande abraço também pro mundo dos games, toda a família Rodrigues, pro Alessandro, famoso rei da sofrência, sempre aqui com a gente na 98,3. Um abraço pra vocês. Eu vou ficando por aqui, volto amanhã a partir das 16h, de novo com o Super Tarde, pra deixar essa tarde ainda mais especial, não é mesmo? Ó, Fabricete já tá chegando com aquela voz mais sexy do Brasil, trazendo Rota 98 pra vocês. Eu volto então amanhã. Beijo, tchau, tchau. Fui, e é claro, vamos com calcinha de renda? Lógico, antes de terminar, deixa uma moda boa pra vocês aqui. O Panda tá participando nessa, viu?

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8: O anjo do Senhor anunciou a Maria, e ela concebeu do Espírito Santo. Ave Maria, cheia de graça, o Senhor é convosco. Bendita sois vós entre as mulheres, e bendito é o fruto do vosso ventre, Jesus. Santa Maria, Mãe de Deus, rogai por nós, pecadores, agora e na hora de nossa morte. Amém. Eis aqui a serva do Senhor, faça-se em mim segundo a vossa palavra. Ave Maria, cheia de graça, o Senhor é convosco. Bendita sois vós entre as mulheres e bendito é o fruto do vosso ventre, Jesus. Santa Maria, Mãe de Deus, rogai por nós, pecadores, agora e na hora de nossa morte. Amém. E o Verbo divino se fez carne e habitou entre nós. Ave Maria, cheia de graça, o Senhor é convosco. Bendita sois vós entre as mulheres e bendito é o fruto do vosso ventre, Jesus. Santa Maria, Mãe de Deus, rogai por nós, pecadores, agora e na hora de nossa morte. Amém. Rogai por nós, Santa Mãe de Deus, para que sejamos dignos das promessas de Cristo. Oremos. Infundi, Senhor, como vos pedimos, a vossa graça em nossas almas, para que nós, que pela anunciação do anjo, vimos ao conhecimento da encarnação de Jesus Cristo, vosso Filho, por sua paixão e morte, sejamos conduzidos à glória da ressurreição, pelo mesmo Cristo, Senhor nosso. Amém.
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1: Boa tarde! Boa tarde, ouvintes! Começando mais um programa Rota 98, o programa do Cowboy. Hoje a gente chega com aquela energia lá em cima, do jeitinho que você gosta, hein? Seja muito bem-vindo, minha amiga, meu amigo, você que tá em casa, no trabalho, na estrada, na zona rural, ou acompanhando a gente por onde estiver. Aumenta o volume, porque a partir de agora tem música boa, informação, alegria e muita companhia, viu? Hoje é dia de deixar os problemas um pouquinho de lado, hein? Vocês não acham, não? Curtir cada momento e aproveitar essa tarde especial na nossa companhia. Então prepara o coração porque o programa tá no ar, viu? Vou mudar esse programa pro programa 8 segundos, o programa do Cowboy. Que seu companheiro de todas as tardes, Fabrício Cunha, você já sabe onde tem música boa e alegria, tem Cidade FM. Bora começar lembrando vocês que quem quiser pedir a sua música, WhatsApp é o 996330983 ou ligue no 3281-5800. O Fabricete te atende na hora, viu? Cidade FM, 18 horas, 6 minutinhos, ou 6 horas da tarde, 6 minutinhos, como você preferir. Chegando pra vocês, Victor e Léo, Deus e eu no sertão.

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1: 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Não perca a hora da Ana Maria, são exatamente 6 e um bocadinho. Aí!

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4: Bom, como vocês sabem que Fabricete sem momento modão não é Fabricete. Então chegando pra vocês, Mato Grosso e Matias. Enquanto o sol brilhar.

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3: 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O homem que toca as raízes da bomba sanguínea, hein? Vulgo coração, pose.
4: Fabricete com você na Cidade FM, na Cidade, 18 horas 20 minutinhos. Vamos ver o áudio do amigo André Esteves. Fala comigo, meu padrinho.
5: Alô, amigos da Cidade FM. Alô, meu amigo Fabrício.
4: Opa.
5: Aqui tá falando André Esteves.
4: O cara.
5: Eu queria ouvir a música Flor de Flamboyant com Zé.
4: Opa. Aí é moda, hein?
5: E quero sempre participar da melhor Cidade FM 98,3. Feita pra você.
4: Aí tem a senha, meu amigo. Então, chega pra vocês o pedido do meu amigo André. Zezé de Camargo Luciano, Flor de Flamboyant. Escuta essa moda aí.

mandar em forma de música pra vocês. Cidade. Chegando pra vocês, uma das melhores músicas, na minha humilde e singela opinião, Milionário Zé Rico, O Último Julgamento. Reflitam. No Pergola da Ana Maria, exatamente 6 e bocadinho.

0: Cheguei! Cheguei, Brasil!
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2: Chegando pra vocês, Goiânia e Paranaense. Meu recanto, meu paraíso. Aí é moda de boiadeiro, viu? Tábua da beirada.

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3: Você está no Minuto News e a gente já chega com as principais informações do momento. No cenário político, o governador Tarcísio de Freitas manifestou solidariedade à ministra Marina Silva após relatos de intimidação em São Paulo. Pelo mundo, federações bolivianas denunciam o impacto econômico negativo do aumento no preço do diesel. E no agronegócio, o Ministério da Fazenda estabelece novos limites para a renegociação de dívidas rurais. Mas o valor é considerado insuficiente pelo setor.
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3: O governador de São Paulo, Tarcísio de Freitas, manifestou publicamente sua solidariedade à ministra do Meio Ambiente, Marina Silva, durante um evento na capital paulista. A demonstração de apoio ocorreu após a ministra relatar episódios de intimidação em compromissos anteriores. Tarcísio de Freitas enfatizou a importância do respeito e da civilidade no debate político, defendendo um ambiente de diálogo construtivo e livre de hostilidades. O incidente envolvendo Marina Silva gerou ampla repercussão na esfera pública, reacendendo discussões sobre a segurança de autoridades e a polarização política no país. Em notícias internacionais, na Bolívia, as 6 federações dos trópicos de Cochabamba expressaram uma firme rejeita ao Decreto Supremo 5676. Este decreto, emitido pelo governo, estabeleceu novos patamares para o preço do diesel, uma medida que já preocupa diversos setores da economia boliviana. As federações argumentam que o aumento terá um impacto econômico negativo considerável, afetando diretamente a cadeia produtiva, especialmente a agricultura e o transporte, pilares essenciais para o abastecimento do país. A mobilização das federações busca não apenas denunciar as consequências da política de preços, mas também pressionar as autoridades por uma urgente revisão do decreto, a fim de mitigar os danos aos produtores e consumidores. E para finalizar esta parte do programa, o Ministério da Fazenda publicou uma portaria que estabelece novos limites para a renegociação de dívidas no setor rural brasileiro. A medida visa facilitar o pagamento de equalização de juros, oferecendo um alívio financeiro crucial para produtores que enfrentam dificuldades. No entanto, o valor autorizado pelo Ministério tem sido recebido com ceticismo e considerado insuficiente por importantes representantes do agronegócio. O setor rural argumenta que os limites atuais não correspondem à real dimensão das necessidades de reestruturação de dívidas no campo, solicitando uma revisão mais abrangente para garantir maior fôlego e estabilidade aos agricultores, que são fundamentais para a economia nacional.
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9: Já dizia Gustavo Feld, né? Quem sou eu pra negar? Fabre 7 com você na Cidade FM, na Cidade, 18 horas 39 minutinhos. Lembrando vocês, quem quer pedir a sua música, o WhatsApp é o 996-330983 e o fixo 3281-5800, tá bom? Vamos ouvir o áudio da minha querida amiga Helenice. Fala comigo, Helenice.
10: Fabrício 7.
9: Opa!
10: Helenice, deixa eu te falar só você mesmo pra alegrar nossa mãe.
9: Ué, obrigado, ué. Meu dever,
10: fala,
9: né?
10: Pra mim, tá a fama de louco lá.
9: Fama de louco, ó. Deixa com o Fabrício 7.
10: Ah,
9: tá bom.
10: Te ouvindo. Limpa em casa e te ouvindo.
9: Tamo junto.
10: Limpa poeira.
9: Então, limpa a poeira aí ao som de Fabrício 7, ao som de Zé Neto Cristiano, chegando pra vocês. Fama de louco. Essa música, eu interpreto ela como se a pessoa estivesse apaixonada. Você está apaixonada, Helenice? A pergunta que não quer calar.

0: esse calor humano, essa energia gostosa que vocês passam pra nós, Fabricete vai mandar em forma de música pra vocês. Não perca a hora, Dona Maria, são quase 7 horas.
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0: Que é isso? Chega pra vocês, Rio Negro e Solimões, com Emílio Eduardo. Castelo de Sonhos.

0: especial.
1: Essa é do tempo que minha avó chupava chiclete.
2: Rapaz, não era chiclete, não era visgo. Não tinha chiclete naquele tempo, não, cara.
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9: Fabricete com você na Cidade FM, na cidade, faltando 11 minutinhos para 7 horas da noite. Lembra você que quer pedir a sua música, o WhatsApp é o 996-330983. Ou ligue, William Bonner dizia boa noite. Você ligando aqui pro 3281-5800, você escuta boa noite do Fabricete. Então, o áudio da minha amiga Marcelina. Fala comigo, Marcelina.
10: Boa noite, Cidade FM. Oi, Fabrício Cunha. Tudo jóia?
9: Tudo bem, você?
10: Aí, eu pedi volta um pouco agora pra Marcelina Rosa Oliveira Alves, aqui do bairro Brasil. Tô ligadinha. Gostaria de ouvir uma música de João Mineiro Marciano.
9: Comigo mesmo.
10: Ainda ontem chorei de saudade. Um abração, um beijo.
9: Um abração pra você também, minha querida. Chega pra vocês o pedido da Marcelina. João Mineiro Marciano. Ainda ontem chorei de saudade.

0: Despertador.
1: Esse calor humano, essa energia gostosa que vocês passam pra nós, sobre Sérgio vai mandar em forma de música pra vocês.

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1: Chegando pra vocês, moda de boiadeiro. Com vocês, pra vocês, Bruno e Marrone. Joga fora. Ai, se tiver coragem, joga fora.

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3: Chegando pra vocês, Gino e Geno. Bola da

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1: E o Plugado tá de volta. Que alegria ter você com a gente nessa parte do programa, viu? Olha só essa bomba direto do universo de Scrubs e Saturday Night Live.
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1: Gente, preparem-se porque a segunda temporada do Revival de Scrubs tá vindo aí com uma surpresa incrível. Segundo o pessoal do Deadline, o ator John Higgins, que a gente conhece do Saturday Night Live, foi escalado. Ele vai se juntar ao elenco que já tem os maravilhosos Zach Braff, Donald Faison e a Sarah. Trazer alguém do SNL sempre dá um gás diferente, né? A gente já imagina as cenas hilárias que ele pode aprontar com a turma do hospital. É a dose certa de humor e novidade que os fãs de Scrubs amam. Mal podemos esperar para ver o que o John Higgins vai aprontar. Fica de olho nas redes para não perder nenhum detalhe. E com essa notícia quentíssima, a gente vai se despedindo por aqui. Ah, mas que delícia de companhia sua, viu? Um beijo carinhoso da Andressa Pires e até a próxima.
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10: Demorei, mas cheguei. Fabricete com você na Cidade FM. Não perca a hora da Ana Maria, são exatamente 7, um bocadinho. Lembrando você que quer pedir a sua música, o WhatsApp é o 996-330983. E o fixo pra você escutar o Boa Noite. Fabricete é o 3281-5800, tá bom? E o WhatsApp tá igual dizia César Menotti, Fabiano na cadeia. Eu gosto é da casa cheia. Vamos ouvir o áudio da minha amiga Sheila. Fala comigo.
11: Fabrício, passa pra mim.
10: Ah.
11: É do trio Parada Dura, Mulher Adorada.
10: É pra já.
11: Pra ser pra todos os apaixonados.
10: Obrigado por me oferecer.
11: Abração pra vocês aí da rádio, que Deus abençoe.
10: Amém.
11: Abração, Fabrício.
10: Abração, então escuta essa moda aí.

esse calor humano, essa energia gostosa. Vocês passam pra nós, o Fabricio vai mandar em forma de música pra vocês.

0: Como diz meu amigo Gustavo Feldner, uma das mais tocadas do rádio nos anos 2000. Chega pra vocês, Gian Giovanni.
1: Olha, amor.

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1: Não, aí o cara ligou lá na rádio e falou assim: não sei se você tá atendendo pedido. Eu falei: criatura do céu, atendendo eu tô. Eu só não sei se você tá preparado pra escutar. Segura essa moda aí, ó.
2: Chegando pra vocês o pedido da Adriângela. Você achou que eu ia tocar, né, Adriângela? Chega pra vocês, Christian Ralph. Briga de foice. Que isso, é agressão? Será? Vamos escutar. O Ministério da Saúde adverte. Não vou, também não vou falar também, não.

Ô Adriano Ângela, eu nunca tinha escutado essa música e eu vou colocar na minha playlist como uma das melhores, viu? E esse calor humano, essa energia gostosa que vocês passam pra nós, o Sobre 7 vai mandar em forma de música pra vocês.

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1: Pose. Fabricete com você da Cidade FM. Não perca a hora dando Maria, são exatamente 7, um bocadinho. Lembrando você que quer pedir a sua música, o WhatsApp é o 996-330983. Ou ligue no 3281-5800, tá bom? Vamos ouvir o áudio do meu amigo, meu irmão Martins. Fala comigo, Martins.
2: Fala, Fabrição.
1: Opa!
2: Grande amigo.
1: Aquele abraço.
2: Como que tá as coisas aí?
1: No pé do eito.
2: Te falar, oferece uma música aí. Zezé de Camargo Luciano aí pra nós e pra todos os ouvintes da rádio aí. Que grande abraço aqui do Martinzão aí pra todo mundo.
1: Aquele abraço, meu amigo, meu irmão. Quanta saudade de você eu tenho, viu? Já nós já fez ruaça, hein, ô Martinzão? Ué, você deixa, não falou o nome da música, deixou a minha escolha? Vamos ver se meu gosto de música hoje tá legal? Hã? Ai! Chegando pra vocês, Zezé de Camargo Luciano, irmão da lua, amigo das estrelas.

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2: Geralmente não brinca em serviço não, viu? Chega pra vocês, Rio Negro e Solimões. Tô por aí. Não percorre a Dona Maria, seu exatamente sétimo gadinho. Canta, Rio Negro. Tô por aí.
3: Ai, ai, ai.

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1: E aí, galera antenada? Andressa Pires chegando com toda a energia do Drops News, a sua dose diária de informação e curiosidades do mundo pop e da música. Bora direto para uma notícia que tá dando o que falar e mostra um lado super inusitado de dois ícones do rock. Olha só que demais! O vocalista do Queens of the Stone Age, o Josh Homme, levou ninguém menos que o Dave Grohl para uma loja de pesca e caça pela primeiríssima vez. Isso tudo em um vídeo hilário que tá circulando por aí. Parece que o Josh Homme criou um passatempo bem diferente durante as turnês e agora tá levando os amigos para essa aventura. Dá para imaginar a cena? O Dave Grohl, acostumado com palcos gigantes, de repente explorando varas de pescar e artigos de caça. É para rir muito, né? E essa foi a nossa rapidinha musical de agora. Muita informação e bom humor por aqui. O Drops News fica por aqui nesta parte. Estarei juntinho com você no próximo Drops News. E até lá.
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6: Fabricete com você na Cidade FM, na Cidade, 19h34. Lembra você que quer pedir a sua música, o WhatsApp é o 996-330983. William Bonner dizia boa noite. Você ligando aqui pro 3281-5800, você escuta o boa noite do Fabricete. Vamos ver o áudio aqui da minha amiga Dani. Fala comigo, Dani.
7: Boa noite, meu grande amigo, meu locutor favorito, melhor.
6: Opa.
7: Oferece uma música aí.
6: É pra já. Chega pra vocês, Luan Santana com Zezé de Camargo. Inquilina de Violeiro. Cidade FM feita pra você.

É, tocou pra vocês Luan Santana com Zezé de Camargo, Luciano, Inquilina de Violeiro, Mato Grosso e Matias, Voo do Condor. E agora, Tião Carreiro e Pardinho, Neguinho Parafuso. Vou mandar um grande abraço pra Dani, que tá fazendo aniversário hoje, meus parabéns, Dani. Cidade FM, faltando 14 minutinhos pras 8 horas da noite.

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5: A voz mais sexy retorna ao recinto. Cidade FM. 19h49. Vamos ouvir o áudio do meu amigo, meu parceiro João Lima. Fala comigo, padrinho.
6: Boa noite, meu amigo Fabrício.
5: Boa noite.
6: Deus abençoe você, a família.
5: Amém.
6: Boa noite só pra todos nós. Ô, meu amigão. Manda uma música no rancho dos amigos. João Lima, Itamar, Cristiano.
5: João Lima, Itamar, Cristiano. Cantor.
6: Manda do Rio Negro Solimões, Velha Fazenda.
5: Velha Fazenda. Deixa comigo. Fabricete toca só os melhores.
6: Amigo,
5: um abraço pra vocês aí também no Rancho Três Amigos. Chegando pra vocês lá pro município de Araguari. Rio Negro Solimões, Velha Fazenda.

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3: Que é isso, Abuzumar? Chegando pra vocês, Rick Renner. Cara metade. Escuta essa moda aí. Essa moda você acorda

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1: A voz Impacto retorna ao recinto. Sobre sete com você na Cidade FM, não perca a hora da Ana Maria, são 8 e bocadinho. Ouve o áudio da minha amiga Rosângela, lá de Espírito Santo, ó, como que chama a cidade? Guarapari. Fala comigo, minha amiga.
2: Quero ouvir a música de Alemão do Forró. Qualquer uma dessas que você tocar pra mim, tá bom.
1: Ok.
2: E você anunciar também que eu sou de Guarapari, tá
1: Guarapari.
2: Bom? Obrigado.
1: Aquele abraço, obrigado pela sintonia. Chega pra você a sua música, Alemão do Forró. Fica, amor.

Agora chegando pra vocês o pedido do meu grande amigo Pelé, Lindomar, né? Mais conhecido como Pelezão. Aquele abraço, meu amigo. Chegando pra você seu pedido do Duque Dalvan, Atiradora de Elite.

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1: Pera aí, eu acho que essa aqui eu posso fazer um negócio. Pera aí.
2: Alexa, ativar o modo bodão.
1: Chegando pra vocês, Peão Carreira e Zé Paulo, Porta do Mundo.

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1: Não, aí o cara ligou lá na rádio e falou assim: não sei se você tá atendendo pedido. Eu falei: criatura do céu, atendendo eu tô. Eu só não sei se você tá preparado pra escutar. Segura essa moda aí, ó.
2: Chegando pra vocês o pedido do meu grande amigo Erivelton. Com vocês, pra vocês, Gene Henrique Renner. Coração cigano.

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1: Você está no Minuto News. Entre as principais notícias, a queda na aprovação de Donald Trump, a Petrobras confirma nova descoberta na Foz do Amazonas e o mercado de bezerros, que exige planejamento estratégico.
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1: A aprovação de Donald Trump registrou uma queda significativa, atingindo 33%, um dos patamares mais baixos em seu segundo período. Este número representa o menor nível de aprovação já registrado nesse mandato. A percepção pública de sua atuação continua sendo um ponto crucial no cenário político, com impactos diretos na opinião e nas expectativas. A queda reflete um período de intensa polarização e discussões políticas relevantes. A Petrobras confirmou a descoberta de petróleo na região da Foz do Amazonas. A estatal realizou a perfuração de um poço exploratório, que revelou a presença de hidrocarbonetos. Este poço está localizado a cerca de 175 quilômetros da costa do Amapá. Agora, a empresa tem como próximo passo calcular o volume exato de petróleo existente no local. A descoberta tem potencial para impactar a produção nacional e a economia do setor, mas os estudos para mensurar a quantidade ainda estão em andamento.
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1: O mercado de bezerros está em um período de valorização, apresentando alta demanda e preços favoráveis. Para os pecuaristas, este cenário exige um planejamento estratégico apurado, principalmente na área de reprodução. A maximização da produção e o aumento da lucratividade dependem de investimentos em genética, manejo e tecnologia. É fundamental que os produtores busquem otimizar seus rebanhos para aproveitar plenamente essa fase de crescimento do setor. A adoção de boas práticas e a atenção aos detalhes são cruciais para o sucesso neste mercado aquecido. 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

0: Aí é o Fabricete, hein? O homem que toca as raízes da bomba sanguínea, hein? Vulgo coração, pose.
1: Fabricete, com você na Cidade FM, na Cidade, 20h21. Vamos ouvir o áudio da minha grande amiga Maura. Fala comigo, Maurinha.
2: Opa. Fabrício Cunha.
1: Eu mesmo.
3: Oi, Fabrício.
1: Olá.
3: Como é que você está? Eu te vi, viu?
1: Ó, viu?
3: Você é bonita, hein? Tirando leite.
1: Sou não.
3: Despejando leite no tambor, no telefone. Você é lindo.
1: Obrigado.
3: Eu queria escutar uma música.

0: Tem duas.
1: A mula baiana.
0: Mula baiana, tá no pet aqui já.
1: Foi oferecer por homenagem aos tô com a cabeça ruim. O Zumar e Zumar Neves.
0: O cara do momento.
1: Ele, Zumar Júnior.
0: Ao Zuzu.
1: O Edmundo.
0: Ao Ed Wilson.
1: Pra você.
0: Obrigado.
1: Você é querido, tá? Pra mim também. Eu te amo, gosto demais de você.
0: Obrigado, tá? Também gosto muito de você.
1: Uma hora eu vou fazer uma visita aí. Tchau.
0: Vem mesmo. Cláudio. Tô esperando. Abraço, Cláudio.
1: Tchau, fico com Deus, que Jesus te abençoe.
0: Amém. Chegar pra vocês, pedido da grande Maura, Tubarão Celesteiro, Mula Baiana.

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0: Chegando pra vocês a voz de trovão do sertanejo. Moda de boiadeiro, viu? Felipe Falcão, Expresso Boiadeiro.

0: melhor do sertanejo.
1: Está aqui.
2: Essa tá na boca da galera.
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4: Chegando pra vocês, Leandro e Leonardo, Sublime Renúncia. Eu perco a hora da Ana Maria, exatamente 8 em Bucadinho.

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1: Fabre 7 com você na Cidade FM, na Cidade 20h34. Esse bloco foi pensado em só moda de boiadeiro, viu? Vamos dar início com o milionário José Rico. Estrada da Vida. Escuta essa moda aí.

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E aí, gostaram? Tô com pra vocês, Milionário José Rico Estrada da Vida. Leonardo, Camisa Branca. Chico Rei Paraná, Berrante da Saudade. E agora, Tião Carreiro Pardinho, Boiadeiro de Palavra. Esse calor humano, essa energia gostosa. E vocês façam pra nós, Fabricete vai mandar em forma de música pra vocês.

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1: E assim a gente vai chegando ao fim de mais um programa, com o coração cheio de gratidão, viu, por você que esteve aqui comigo. Onde vai dirigir essa noite? Levar música, informação, alegria, aquela companhia que só o rádio sabe proporcionar. Obrigado pela audiência, pelo... Opa, vamos atender? Cidade FM, boa noite, Fabrício. Alô? Tente novamente mais tarde. Não falou nada. Eu vou ficando por aqui. Tchau, tchau. Cidade FM voltando 10 minutinhos para as 9 horas da manhã. Na sequência para vocês, Leandro e Leonardo. Aprendi a dizer adeus. Trio Parada Dura, Só Capilão e Christian Ralph. Apaixonei de novo. Até amanhã, se Deus quiser. Tchau, tchau. Fui.